0: seco no meio da Amazônia.
1: As margens do Lago Tefé, biblioteca reúne mais de 28 mil obras ligadas à região. Cleide Lopes.
2: Localizada em uma região cercada por áreas protegidas, ela é o único local com conteúdo científico em um raio de mais de 500 quilômetros.
0: Hoje na apresentação, Luciana Vasconcelos e Nazi Brum.
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0: Sancionado o regime especial de tributação para serviços de data centers, o Redata.
1: A lei prevê incentivos fiscais e suspende a cobrança de tributos federais para a compra de equipamentos destinados à instalação, ampliação e modernização dos centros de tecnologia, os data centers.
0: Uma das obrigações das empresas é o compromisso com a sustentabilidade e o uso de energia limpa.
1: Mas você sabe o que são os data centers? Vamos entender na reportagem de Pablo Mundim.
3: Data centers são estruturas que armazenam, processam e gerenciam grandes volumes de dados e aplicações digitais. O Brasil passa a ter um regime especial de tributação para estimular a instalação de data centers no país. A nova lei cria incentivos fiscais para a compra de equipamentos usados nesses centros de processamento de dados. Para ter acesso aos benefícios, as empresas terão de cumprir contrapartidas, entre elas, reservar pelo menos 10% da capacidade de processamento para o mercado interno, utilizar energia de fontes limpas ou renováveis e investir no país. Também haverá exigências de eficiência no uso da água para o resfriamento dos equipamentos. O secretário executivo do Ministério da Fazenda, Rogério Seron, destaca o papel dessa medida na indústria 4.0.
4: É uma crítica muito recorrente quando se discute data centers, a questão do consumo excessivo de água e que isso pode ser um problema. As novas soluções já que se chamam de circuitos fechados, o projeto endereça isso de uma forma muito adequada. Então, o consumo de água não será um problema. E a energia, a nossa energia, sim, é muito. Esses data centers consomem muita energia, mas diferente do resto do mundo, aqui a gente produz energia limpa, de baixo carbono e renovável. Então, novamente, isso não vai ser um gargalo, vai ser uma grande oportunidade.
3: A nova legislação também contempla serviços de computação em nuvem e operações de inteligência artificial, como treinamento e geração de respostas por modelos de IA. Segundo o ministro do Desenvolvimento, Indústria, Comércio e Serviços, Márcio Elias Rosa, o regime prevê a suspensão por 5 anos de tributos na compra de componentes eletrônicos e outros equipamentos de tecnologia da informação e comunicação.
5: Há uma suspensão dos tributos federais, nós temos a expectativa de que estados nos acompanhem, que os municípios nos acompanhem, mas o fato é que há uma suspensão dos tributos federais sempre que o produto não tiver produção nacional equivalente, desde que seja destinado para o ativo, né, imobilizado desses investimentos, e vale por 5 anos. Ou seja, nós estamos em face de uma grande inovação.
3: A entrada no programa dependerá de autorização do Ministério da Fazenda e as empresas precisam estar em dia com os tributos federais. Reportagem Pablo Mundim.
0: A gente acabou de falar dos incentivos aos data centers, aqueles galpões gigantes, verdadeiros supercomputadores que fazem a mágica da internet acontecer hoje em dia, guardando nossas fotos e fazendo funcionar a inteligência artificial.
1: Mas para entender como a gente chegou até aqui, vale a pena voltar um pouquinho no tempo e ver como a internet evoluiu ao longo das décadas.
0: Quem é dessa época vai lembrar. 30 anos atrás, navegar na web era aquela novela da conexão discada, cheia de bips, chiados e paciência.
1: Pois é, Nazi, de lá para cá tudo mudou. Hoje, mais de 90% dos brasileiros estão conectados. E aquela internet lenta deu lugar a uma rede rápida, que está na palma da mão, no celular, no trabalho e no nosso dia a dia.
0: Pois é, confira os detalhes dessa evolução na reportagem de Gabriela Noronha.
6: Quem lembra desse som inconfundível da conexão discada? Há cerca de 30 anos, esses bips e chiados significavam que alguém estava se conectando ao mundo novo. No Brasil, a internet começou a se popularizar no final dos anos 90 por meio de modems ligados à linha telefônica. Só na década de 2000, com a introdução da banda larga, foram possíveis conexões mais rápidas e estáveis, como explica Giovanni Almeida, professor da Faculdade de Ciências e Tecnologias em Engenharia da da Universidade de Brasília.
7: No início era a tecnologia discada, então quem poderia ter acesso à internet era quem tinha um telefone em casa, e depois então começa a ter uma evolução que é quando surge a tecnologia que a gente, né, chama de rede de telefonia celular. Então, tem desde a primeira geração, né? É por isso que tem 1G, 2G, 3G, 4G e hoje 5G. Aí, a partir da tecnologia 4G, é que ficou mais forte, aí coincide com o uso do smartphone, surgimento do smartphone, que aí permite que hoje a gente tenha, né, esse acesso na palma da mão.
6: Com a expansão da infraestrutura de internet e a diversificação das tecnologias, cerca de 169 milhões de pessoas no Brasil já estão conectadas hoje. Segundo dados do Instituto Brasileiro de Geografia e Estatística, o IBGE, mais de 90% da população já tem acesso à rede. O que muitos não sabem é que, embora o destino final seja a tela do celular ou do computador, o caminho percorrido pelo sinal varia entre a fibra ótica, a rede móvel e o satélite. De acordo com Thiago Brown, assessor do Departamento de Investimento e Inovação do Ministério das Comunicações, cada tecnologia atende a uma realidade geográfica e a diferentes necessidades de uso.
8: O que é muito importante a gente ter em mente é que todas essas tecnologias, seja satélite, telefonia móvel ou fibra ótica, elas se complementam, né? Então, naquela região onde é mais difícil chegar a fibra ótica, a gente consegue, através de uma comunicação telefonia móvel, levar conectividade banda larga para a população. E aí, mais difícil ainda, aquela região mesmo remota de rural, de fronteira, por exemplo, em estados que tem muita densidade de floresta, mas existe gente morando ali, existem brasileiros morando ali, a gente tem a solução via satélite para levar também.
6: O assessor do Ministério das Comunicações destaca ainda que, para além das experiências cotidianas, redes estáveis e ultra rápidas permitem o acesso a serviços públicos digitais como telemedicina e conteúdos educativos.
8: Com a chegada da internet de alta velocidade, a gente consegue levar saúde. Um especialista da área médica consegue fazer o atendimento desse brasileiro que está numa região rural, por exemplo, né? E aí acesso à educação nem se fala, né? A internet hoje tem todo o conteúdo de todos os tipos.
6: Para mais informações sobre as tecnologias disponíveis e a qualidade dos serviços prestados, basta consultar a página da Anatel na internet no endereço anatel.gov.br. A agência regula e fiscaliza o setor de telecomunicações, estabelecendo normas técnicas e mediando conflitos entre consumidores e operadoras. Reportagem Gabriela Noronha.
1: O Brasil colheu cerca de 361 milhões de toneladas na safra 2025-26, segundo estimativa da Companhia Nacional de Abastecimento, a Conab.
0: O volume representa alta de 2,6% em relação à temporada anterior. A área plantada também deve crescer, chegando a 83,5 milhões de hectares. Confira na reportagem.
9: A produção brasileira de grãos na safra 2025-2026 fechou o ciclo estimado em 361 milhões e 700 mil toneladas, segundo a Companhia Nacional de Abastecimento, a Conab. É o 12º e último levantamento para o período de setembro do ano passado a agosto deste ano. Os números mostram um aumento de 2,6% em relação à temporada anterior. A área de plantio estimada é de 83 milhões e 500 mil hectares, crescimento de 1,7% em comparação com o ciclo anterior. Os maiores aumentos de área estão nas lavouras de soja e milho. Segundo Nayara Bittencourt, diretora de Política Agrícola e Informações da Conab, as condições climáticas contribuíram para os dados estimados.
10: Então, em relação à soja, nós temos 180,4 milhões de toneladas colhidas. Esse resultado ele decorre tanto de uma expansão de área plantada e também das condições climáticas que foram bastante favoráveis nesse ano, com uma boa produtividade do ciclo. O milho também é uma cultura de destaque aqui, com 144 milhões de toneladas, também com condições climáticas bastante favoráveis nas principais regiões produtoras.
9: A Conab também apresentou uma estimativa para a próxima safra, de 2026 a 2027. A produção brasileira pode chegar a 366 milhões e 600 mil toneladas de grãos. Soja e milho apresentam tendência de crescimento. De acordo com a Conab, o resultado projetado reflete uma maior área semeada, o que compensa uma ligeira perda esperada na produtividade média nacional das lavouras. Quem comenta é o presidente da companhia, Silvio Porto.
11: Nós estamos apresentando aqui uma expectativa de crescimento de área praticamente para todas as culturas, mas nós estamos identificando uma redução de área no Rio Grande do Sul, mas nós estamos identificando também uma compensação dessa redução em outros estados.
9: O IBGE, que faz um levantamento anual da safra, estima para 2026 uma produção agrícola de 352 milhões e 900 mil toneladas, 2% acima do resultado registrado em 2025. Arroz, milho e soja representam 92,9% da produção estimada e ocupam 87,4% da área a ser colhida. Entre as regiões, o Centro-Oeste apresenta a maior estimativa de produção, seguido por Sul, Sudeste, Nordeste e Norte. E Mato Grosso é o maior produtor, com 32,1%, seguido por Paraná, Rio Grande do Sul, Goiás, Mato Grosso do Sul e Minas Gerais. Com locução de Thaís de Araújo, reportagem Luciana Colares de Holanda.
1: No mercado de carnes, também há projeção de alta nos próximos anos.
0: Segundo a Conab, o resultado será puxado pela produção de carne suína e de frango em 2026 e 2027.
12: Segundo projeções da Conab, Companhia Nacional de Abastecimento, a produção brasileira de carnes deve ultrapassar 34 milhões de toneladas neste ano e no próximo. O valor é 2% maior que o volume obtido em 2025 e foi influenciado sobretudo pela avicultura de corte e a suinocultura. De acordo com a Conab, o resultado permitirá um aumento nas exportações sem comprometer o abastecimento do mercado interno. Os dados divulgados nesta terça-feira também estimam alta na produção de ovos no país nos próximos anos. A publicação completa pode ser acessada no endereço www.gov.br/conab. Natália Koslick para a Voz do Brasil.
1: Atenção, participantes da Prova Nacional Docente.
0: O Instituto Nacional de Estudos e Pesquisas Educacionais Anísio Teixeira, o INEP, recomenda aos inscritos consultar com antecedência o local de prova, que será aplicada no próximo domingo, 20 de setembro.
1: As informações estão disponíveis no cartão de confirmação da inscrição no sistema PND.
0: Os portões serão abertos ao meio-dia, no horário de Brasília, e fechados pontualmente à 1 da tarde.
1: O resultado final está previsto para 15 de dezembro.
0: Mais informações em pnd.inep.gov.br.
1: Dicas do Enem.
13: Oi, meu nome é Davi Enzo e a minha pergunta é: quantas horas por dia eu preciso estudar?
1: A professora de biologia Maria Antônia Ferreira vai responder essa dúvida. Vamos conferir.
14: Para essa pergunta, não existe uma resposta exata, porque isso é muito individual de cada um. Eu diria para vocês focarem mais em qualidade de estudo e menos em tempo. Porque, por exemplo, se você estudar 2 horas por dia, mas essas 2 horas forem bem proveitosas com foco total, é mais eficiente do que 5 horas toda hora oscilando o foco. Então, eu acho que, assim, o máximo possível que você consiga manter um bom rendimento, um bom foco ali nesse tempo de estudos. Lembre-se, no dia da prova vocês estarão realizando exercícios. Vocês precisam estar preparados para responder questões. O Enem é muito mais do que simplesmente decorar um monte de teoria. Ele é uma prova de leitura, interpretação e preparação para responder exercícios.
1: As provas do Enem vão ser realizadas nos dias 8 e 15 de novembro. 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Um local de conhecimento no interior do Amazonas, onde é possível acessar obras dos primeiros cientistas que pesquisaram a região.
0: Biodiversidade, populações ribeirinhas e recursos naturais estão entre os temas das pesquisas.
1: A biblioteca que fica em Tefé é um convite para pesquisadores, estudantes e qualquer pessoa que queira saber mais sobre a Amazônia brasileira.
0: Ela é um centro de pesquisa de excelência vinculado ao Ministério da Ciência, Tecnologia e Inovação.
15: Preservar a Amazônia é garantir vidas no planeta, mas para preservar é preciso conhecer, e é justamente esse o objetivo da biblioteca Henri Waterbeats. Às margens do Lago Tefé, no Amazonas, a biblioteca conta com 28 mil obras científicas dedicadas à região. Mais do que reunir livros, a biblioteca é há mais de 3 décadas uma guardiã da memória científica da Amazônia. A bibliotecária Graciete do Socorro Rolim conta um pouco sobre a sua história.
16: Nós temos vários títulos de vários viajantes naturalistas que andou aqui pela região amazônica. Se você quiser fazer uma pesquisa histórica dos primeiros estudos relacionados aqui na região, tanto na parte de biologia, botânica, zoologia, arqueologia, a parte da antropologia, esses livros, eles são fontes riquíssimos dessas informações.
15: O acervo conta com publicações sobre a conservação da biodiversidade, uso sustentável dos recursos naturais, estudos sobre populações ribeirinhas e diversidade socioambiental. A biblioteca é uma fonte de consulta para pesquisadores, estudantes e profissionais de diversas áreas. Localizada em uma região cercada por áreas protegidas, ela é o único local com conteúdo científico em um raio de mais de 500 quilômetros, como explica Graciete do Socorro Rolim.
16: Além da importância dela científica, né, o lugar é muito bonito. Tem os janelões de vidro. Então dá a vista direta para o Lago Tefé. A vista é muito linda.
15: Para saber mais sobre a biblioteca Henri Waterbeats, é só acessar a página mamirauá.org.br. Reportagem Cleide Lopes.
1: Os gabaritos preliminares do Exame Nacional de Avaliação da Formação Médica, o ENAMED, e da primeira etapa do Revalida já estão disponíveis para consulta.
0: O prazo para apresentar recursos termina nesta quinta-feira, dia 17 de setembro.
1: As versões definitivas do gabarito oficial da prova, objetiva e o resultado definitivo serão publicados no dia 4 de dezembro.
0: O ENAMED avalia a formação médica, já o Revalida comprova diplomas médicos expedidos por universidades de fora do Brasil para exercício profissional no SUS.
1: Para mais informações, acesse gov.br/inep.
0: Conhecer o território indígena e seus caminhos pode fazer toda a diferença na hora de salvar uma vida.
1: Por isso foi implementado um projeto piloto em Dourados, no Mato Grosso do Sul, o SAMU Indígena.
0: A equipe conta com profissionais indígenas e reduzem mais da metade o tempo de resposta em emergências em saúde nos territórios.
17: Com atendimento na língua nativa, o SAMU indígena funciona 24 horas por dia, 7 dias por semana, e atende cerca de 25 mil indígenas de 3 etnias que vivem na reserva Dourados, em Mato Grosso do Sul. Desde agosto do ano passado, quando foi implementado o projeto piloto, o serviço já registrou mais de 2.400 ocorrências, uma média de 204 atendimentos por mês. A secretária de Saúde Indígena do Ministério da Saúde, Lucinha Tremembé, diz que o SAMU indígena dá mais celeridade aos atendimentos de urgência.
18: Com o SAMU, a gente consegue aí um fato muito importante, que é a redução do tempo de espera.
17: O número para acionar o serviço é o mesmo que funciona no restante do país, o 192. O que muda no caso do SAMU indígena é a equipe. Ao todo, são 14 profissionais da saúde. 7 deles são indígenas e falam fluentemente português e guarani. A equipe também conhece bem a região, o que dá mais celeridade ao atendimento. O Everton Nunes, da etnia Terena, é um dos enfermeiros que trabalham na viatura e fala da importância da rapidez na resposta ao chamado.
12: Machado.
19: O que difere é que nós já conhecemos a aldeia, né? A gente sabe por onde conseguimos entrar, até porque em dia de chuva é mais difícil de entrar. Os condutores sabem, por aqui eu não posso passar, porque se eu passar por aqui, a minha VTR vai ficar. Essa questão de logística mesmo, da condução, do condutor levar a equipe até esse atendimento e até também do tempo-resposta. Tempo é vida.
12: As comunidades indígenas da reserva de Dourados contam com o suporte de duas unidades básicas de saúde indígena, um polo base e um distrito sanitário especial indígena. Mas nos casos de ocorrências mais graves, a equipe do SAMU leva o paciente para unidades de saúde e hospitais da região para atendimento especializado. Reportagem Graziele Bezerra.
1: Com as eleições chegando, é importante reforçar: o voto é livre e secreto.
0: Prática de assédio eleitoral no trabalho é crime.
1: Quem traz os detalhes é a repórter Larissa Graciano.
20: Nos últimos 4 anos, o Ministério Público do Trabalho recebeu quase 5 mil denúncias de assédio eleitoral. O voto é secreto, é um direito previsto na Constituição. Mas tem patrão, tem chefe que usa do cargo e do poder econômico para pressionar empregados a apoiar esse ou aquele candidato. E isso é crime. No começo, a prática do assédio eleitoral envolvia pressões diretas, como ameaça de demissão. Hoje, a maioria dos casos é mais velada, como mensagens do chefe com vídeo ou pesquisas eleitorais postadas em grupos da empresa ou enviadas diretamente ao trabalhador. Falas do patrão no ambiente de trabalho, sugerindo que a situação pode ficar difícil se determinado candidato vencer, é outro exemplo. E para configurar assédio, não precisa ser um ato repetido. É que essa pressão, esse constrangimento, ainda que feito uma única vez, tem potencial de gerar medo no trabalhador e direcionar seu voto, afirmou a advogada da União, Alessandra Lopes.
21: Sobretudo esse medo que a pessoa vai nutrir de ser penalizada, de ser removida, de ser transferida, né, de local, de ir para um local onde tem menos condições, de mudar a sua escala de trabalho, de perder o emprego também, né, no final das contas. A gente não quer que ninguém que esteja numa relação hierarquizada, que tenha poder econômico privilegiado, possa coagir outras pessoas e, portanto, desequilibrar o pleito.
20: Uma das provas mais comuns apresentadas pelo trabalhador são as conversas de WhatsApp. Por isso, a orientação para você que é dono de empresa ou coordenador de uma área e que tem poder hierárquico sobre seus trabalhadores é saber os limites do que pode e do que não pode, como alerta o procurador do trabalho, Igor Souza Gonçalves.
22: O empregador tem direito à sua liberdade de pensamento, à sua liberdade política, mas quando ele está dentro do ambiente empresarial, ainda que ele esteja num grupo de WhatsApp, numa conversa informal com aquele determinado trabalhador, ele deve se recordar que, em muitos casos, o que está ali não é o CPF dele, é o CNPJ dele. Então, às vezes, esse tipo de brincadeira, esse tipo de mensagem, ele pode ter uma conotação e um potencial de constranger aquele determinado trabalhador. A gente já teve diversas condenações aí a valores vultuosos, né, nas eleições de 2022, de 2024, a responsabilização de empregadores públicos e privados, condenações de dano moral coletivo que passaram e a casa dos milhões, né, porque é um dano que se entende que não é só a liberdade de pensamento do trabalhador, é um dano a toda a democracia.
20: Abrir as portas da fábrica, da loja ou da repartição pública para que um candidato converse com os funcionários é outro tipo bem comum de assédio eleitoral e deve ser denunciado. Para prevenir a prática também no serviço público, foram realizadas mais de 50 palestras em vários órgãos federais. Houve ainda a assinatura de uma parceria para dar agilidade no encaminhamento das denúncias que podem ser feitas, por exemplo, no site do MPT, o Ministério Público do Trabalho. De Brasília, Larissa Graciano.
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1: Fique agora com as notícias do Poder Judiciário do Congresso Nacional. Uma boa noite.
0: Boa noite, até amanhã.
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3: STF analisa petição referente ao relatório da PF no âmbito do caso Master.
4: STJ define que milhas e pontos de programas de fidelidade podem ser penhorados para pagar dívidas.
3: Mesários vão até o dia 3 de outubro para concluir o treinamento para as eleições 2026.
4: Boa noite, eu sou Leandro Bezerra.
3: E eu sou Walter Lima.
4: O plenário do Supremo Tribunal Federal realizou nesta terça-feira uma sessão extraordinária com o objetivo de analisar a petição 16662 referente ao relatório produzido pela Polícia Federal no âmbito do caso Master, relacionado ao ministro Alexandre de Moraes.
3: Na sessão de hoje, os ministros debateram questão de ordem apresentada pelo decano da corte, ministro Gilmar Mendes.
4: Os ministros, neste primeiro momento, analisam se acompanham ou não o presidente do STF, ministro Edson Fachin, no sentido de julgar a petição 16662 separadamente da petição que faz questionamentos sobre a conduta do ministro André Mendonça nas investigações sobre o caso Master.
3: Depois houve o pedido de vista do ministro Flávio Dino para ter mais tempo para analisar o caso e o julgamento foi suspenso.

0: Tribunal de Origem avalia a possibilidade de penhora.
1: Você já teve dificuldade para se desconectar do trabalho?
2: Para chamar a atenção para este problema, o TST e a Universidade de Brasília lançaram uma campanha sobre saúde mental. Larissa Batista.
3: A campanha tem um recado direto: sua saúde é a fronteira que o trabalho não pode ultrapassar. E ela mostra que o descanso também é cuidado. Os materiais serão divulgados durante o mês de setembro nas redes sociais da Justiça do Trabalho, em parceria com os 24 TRTs espalhados pelo Brasil. Não deixe de conferir. E se precisar de apoio emocional, ligue para o Centro de Valorização da Vida, pelo número 188. As ligações são gratuitas e o atendimento é feito 24 horas por dia.
1: Mesários têm até o dia 3 de outubro para concluir treinamento para eleições 2026.
2: Capacitação pode ser feita pelo aplicativo Mesário ou pelo ambiente virtual de aprendizagem do TSE. Fábio Ruas.
4: Além da capacitação à distância, o treinamento também pode ser presencial, de acordo com a orientação de cada cartório eleitoral. O curso virtual reúne informações sobre os procedimentos que deverão ser adotados por quem vai trabalhar nas sessões eleitorais. O conteúdo foi atualizado para as eleições 2026 e contempla o novo fluxo de votação, com orientações práticas para o dia da eleição. Quem concluir o treinamento e trabalhar nos dois turnos poderá acumular 6 dias de folga.
1: Justiça Federal condena líder de esquema financeiro a mais de 23 anos de prisão por lavagem de dinheiro.
2: Decisão atendeu a pedido do MPF e também responsabilizou outros dois envolvidos na fraude. Carla Zanetti.
5: Segundo investigações, o esquema fraudulento operava a partir da cooptação de vítimas para contratação de empréstimos consignados de alto valor em instituições financeiras. Em troca, os suspeitos prometiam quitar as parcelas dos financiamentos e repassar os lucros do investimento para as vítimas. Entre 2019 e 2022, foram movimentados cerca de 156 milhões de reais. O réu líder do esquema foi condenado a 23 anos de reclusão por lavagem de dinheiro. Já os outros dois acusados já estão cumprindo as próprias penas.
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1: A você uma boa noite
2: e até amanhã.
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0: Eu sou Humberto Pinheiro e estes são os destaques de hoje do Jornal do Senado, que começa agora. Senado deve analisar projeto que protege recursos do Fundo Constitucional do Distrito Federal. Campanha busca conscientizar a população sobre a doação de órgãos. Senado vende mais de 20 mil livros na Bienal de São Paulo. Boa noite. O Senado Federal deve analisar o projeto de lei complementar que busca proteger os recursos do Fundo Constitucional do Distrito Federal. A proposta altera o novo arcabouço fiscal para garantir o funcionamento dos serviços essenciais da capital do país. Repórter Douglas Castilho.
1: O texto tem como objetivo central retirar o Fundo Constitucional do Distrito Federal, o FCDF, das restrições fiscais que recentemente passaram a limitar o aumento dos seus recursos. O FCDF é utilizado para manter as polícias militar, civil e penal, o Corpo de Bombeiros, a saúde e a educação de Brasília, mas passou a ter seu orçamento obrigatoriamente limitado nos anos em que a União registrar contas no vermelho. O consultor de orçamento do Senado, Sérgio Machado, demonstrou cautela com as idas e vindas de exceções às regras fiscais, porque podem prejudicar a transparência orçamentária.
2: O problema da inclusão sucessiva de exceções às regras fiscais é que isso traz prejuízo à transparência, à simplicidade do nosso sistema orçamentário e, em alguma medida, à própria efetividade da medida original. Por outro lado, é claro que há mérito em muitas dessas exceções. Afinal, estamos mesmo tratando de uma obrigação prevista constitucionalmente.
1: A lei do arcabouço fiscal já havia excluído expressamente o FCDF.

0: CDF e dos limites de controle de gasto. Mas uma lei complementar aprovada em agosto estabeleceu uma regra geral que afetou os repasses ao fundo. O projeto agora apresentado altera esse quadro ao inserir uma exceção expressa para o FCDF, garantindo que seu reajuste volte a acompanhar integralmente a variação da receita corrente líquida. O projeto aguarda envio para as comissões do Senado.
1: Estamos em um mês marcado por campanhas de conscientização sobre diversos temas. Uma delas é o Setembro Verde, que alerta para a importância da doação de órgãos. A campanha busca informar a população e incentivar a doação, um gesto que pode salvar vidas. Repórter Lana Dias.
2: A decisão comunicada de se tornar um doador de órgãos pode orientar a família no momento de luto e, principalmente, salvar a vida de quem aguarda um transplante. É por isso que existe o Setembro Verde, com o objetivo de conscientizar a população sobre a importância da doação. A campanha é relacionada ao Dia Nacional da Doação de Órgãos, em 27 de setembro, e busca, sobretudo, incentivar as pessoas a expressarem a vontade ainda em vida às suas famílias, como explicou a médica nefrologista da Fundação ProRim, Amanda Meyer da Luz.
3: Durante todo esse mês, nós procuramos esclarecer dúvidas, combater mitos e principalmente estimular pessoas a ter essa conversa com a sua família sobre o seu desejo de serem doadores. Hoje nós sabemos que existem mais de 45 mil pessoas em uma lista de espera para um rim.
2: A doação pode acontecer em duas circunstâncias. A primeira é com doador vivo, quando estiver saudável e em condições para que o procedimento não prejudique sua saúde. A outra é com doador falecido, quando a morte encefálica é decretada. Amanda esclareceu que, nessa situação, a família é acolhida e consultada sobre a doação.
3: Após a confirmação, então, dessa morte encefálica, a família é acolhida e é consultada sobre a doação. Se houver, então, a autorização, são realizados, então, por último, exames para avaliar quais órgãos, né, podem ser aproveitados. Um deles, então, pode ser o rim. Então, a central de transplantes identifica o possível depois receptor, segundo os critérios clínicos, critérios de compatibilidade, tempo de espera e logística para a chegada do órgão na pessoa que será a receptora.
2: A doação e o transplante de órgãos e tecidos são incentivados por lei no Brasil, que prevê, na última semana de setembro, a realização de atividades de conscientização dos estudantes de todos os níveis de ensino. Quem deseja ser doador ou doadora de órgãos deve conversar com a família. Mais de 49.500 pessoas aguardam transplante de órgãos no Brasil, segundo a lista de espera do Ministério da Saúde.
1: Mais de 20 mil livros foram vendidos pela Livraria do Senado durante a Bienal do Livro de São Paulo, realizada neste mês. A Constituição Federal e títulos sobre a história do Brasil estiveram entre as obras mais procuradas. Outro destaque foi a coleção Em Miúdos, que leva a educação cidadã a crianças e jovens por meio de ilustrações e linguagem informal. A 28ª Bienal Internacional do Livro de São Paulo terminou no domingo, dia 13. O Senado levou ao público uma variedade de títulos e também apresentou iniciativas de educação legislativa, preservação da memória e participação popular. A reportagem é de Yasmin Rodrigues.
4: O Senado participou com cerca de 250 títulos publicados pela própria casa. O espaço também recebeu atividades sobre o arquivo e a biblioteca do Senado, a coleção Escritoras do Brasil, Sustentabilidade e o programa E-Cidadania, que aproxima a população do processo legislativo. A servidora do Senado, Paula Oda, explica que a proposta foi apresentar ao visitante diferentes formas de conhecer e se aproximar da casa.
5: O espaço de eventos, ele é muito interessante, porque a instituição tem a possibilidade de conversar com a sociedade aqui. E mais do que vir aqui só e vender livros, a gente está aqui para representar a instituição, a gente está aqui para demonstrar, né, tudo que a gente tem de melhor para o cidadão que muitas vezes não conhece tudo isso.
4: Entre livros de história e legislação e documentos que preservam a memória do país, a presença na Bienal mostrou que aproximar o cidadão do legislativo também pode começar por algo tão simples quanto a abrir um livro.
1: Um projeto que autoriza porte de arma de fogo para mulheres sob medida protetiva da Lei Maria da Penha avança no Senado. Ao defender o projeto, o relator, senador Flávio Bolsonaro, do PL do Rio de Janeiro, alegou que o agressor se aproveita da vulnerabilidade física da mulher para colocá-la novamente em risco e defendeu a concessão do porte. A reportagem é de Bruno Lourenço.
6: O projeto de lei que está pronto para ser votado na Comissão de Segurança Pública altera o Estatuto do Desarmamento para garantir o direito ao porte de arma de fogo a mulheres sob o amparo de medidas protetivas da Lei Maria da Penha. O texto também reduz a idade mínima de 25 para 18 anos, tanto para aquisição quanto para o porte de arma pelas vítimas. O relator, senador Flávio Bolsonaro, do PL do Rio de Janeiro, alegou que o agressor se aproveita da vulnerabilidade física da mulher para colocá-la novamente em risco e defendeu a concessão do porte.
7: A arma de fogo, caso assim deseje a mulher, sob medida protetiva de urgência, servirá como instrumento equalizador contra a diferença de força física existente entre ela e o agressor. Ressaltamos que o porte de arma de fogo não será obrigatório, mas apenas facultativo, somente para as mulheres sob medidas protetivas de urgência e que cumpram os requisitos arrolados no presente projeto de lei e no corpo normativo do próprio estatuto.
6: A CSP pode acrescentar alteração ao texto aprovado na Comissão de Direitos Humanos para deixar claro que, revogada a medida protetiva de urgência, cessará também a autorização excepcional para a arma de fogo. Mas nada impedirá a mulher de buscar a posse da arma dentro das regras gerais do estatuto.
8: Eleições 2026.
1: Nas eleições deste ano, presos em regime provisório poderão votar. No entanto, essa pode ser a última vez que brasileiros nessa condição participam das eleições. Isso porque a lei antifacção, que entrou em vigor em março de 2026, proíbe o alistamento eleitoral e o voto de pessoas presas, seja em regime definitivo ou provisório. Porém, o Tribunal Superior Eleitoral decidiu suspender esse trecho da legislação, permitindo que presos provisórios e adolescentes que cumprem medidas judiciais restritivas votem em outubro. O TSE argumentou que a lei antifacção viola o princípio da anualidade eleitoral, que impede mudanças na legislação a menos de um ano da eleição. O Supremo Tribunal Federal também pode julgar o tema para manter ou anular, em definitivo, o direito ao alistamento e ao voto do preso provisório. A Constituição já proíbe o voto de pessoas condenadas em decisão final. Nos últimos anos, a Justiça Eleitoral instalou cabines de votação em alguns estabelecimentos penais para garantir o direito dos presos. Em 2026, poderá votar o preso sem condenação definitiva que estiver com o título eleitoral em dia e tiver solicitado o voto. O prazo para o pedido terminou em maio. Com trabalhos técnicos de Eliseu Caires, o Jornal do Senado fica por aqui. Acompanhe agora as notícias da Câmara dos Deputados. Boa noite.

0: interdição de idosos.
1: Avança projeto que cria política de reintegração de brasileiros deportados.
2: Gestantes poderão ter direito a condições especiais em concursos públicos.
1: Boa noite. Os deputados estão analisando a proposta que garante condições especiais para mulheres grávidas em concursos públicos. A repórter Fabielle Pires traz mais informações sobre a proposta.
3: Um projeto de lei em discussão na Câmara dos Deputados quer garantir que mulheres grávidas ou puérperas não sejam prejudicadas em concursos públicos por causa da gestação ou do parto. A autora da proposta, a deputada Denise Pessoa, do PT do Rio Grande do Sul, disse que apresentou o texto ao acompanhar notícias de gestantes prejudicadas em concursos. Em 2025, por exemplo, 3 grávidas passaram por dificuldades no concurso nacional unificado ao não conseguirem da banca organizadora autorização para assistir de forma remota ao curso de formação em caso de parto. Pelo texto em discussão na Câmara, candidatas impossibilitadas de participar de qualquer etapa de concurso público em razão da gestação, parto ou puerpério, terão direito a participar remotamente da fase do certame quando houver compatibilidade com a situação de saúde, desde que essa forma de participação não frustre o caráter competitivo do concurso. A proposta também permite a realização da prova em segunda chamada, quando a candidata não puder comparecer no dia previsto em edital, com nova data a ser agendada pela banca organizadora. A impossibilidade deverá ser comprovada antes ou imediatamente após a realização da prova, mediante documento assinado por profissional médico. O direito será garantido em qualquer estágio da gestação para todas as etapas do concurso, independentemente de previsão expressa no edital. Segundo a autora do projeto, Denise Pessoa, a segunda chamada e a participação remota de gestantes em etapas de concurso público já vem sendo conquistadas na justiça.
4: Essa proposta ela é importante porque ela combate e enfrenta uma desigualdade que atinge as mulheres. A gente sabe que essa é um caso que já apareceu, como eu disse, em vários concursos, especialmente no concurso nacional unificado, e que decisões judiciais já garantiram o direito às mulheres. E, portanto, a gente transforma em legislação algo que já vem sendo reconhecido em processos judiciais. É importante que as mulheres elas possam concorrer em condições iguais e elas não precisem ser punidas por uma condição física que não deveria ser um fator de exclusão.
3: O projeto que garante a gestantes ou puérperas condições diferenciadas em concursos públicos foi aprovada pela Comissão de Administração e Serviço Público. O texto ainda vai passar pelas Comissões de Defesa dos Direitos da Mulher e de Constituição e Justiça. Da Rádio Câmara de Brasília, Fabielle Pires.
5: Economia.
6: Josenildo, do PDT do Amapá, defende a aprovação de projeto que cria regras para reduzir a burocracia. Autor da matéria, ele explica que o objetivo é digitalizar processos de licenciamento com prioridade para microempresas, pequenos negócios e empreendedores individuais.
1: Josenildo propõe que os órgãos públicos deixem de exigir documentos já disponíveis bases de dados governamentais. O deputado aponta que a integração dos sistemas vai reduzir custos, acelerar as decisões administrativas e melhorar o ambiente de negócios.
6: Carlos Veras, do PT de Pernambuco, apoia projeto que regulamenta a criação e o funcionamento das cooperativas solidárias. O texto define essas entidades como sociedades sem fins lucrativos e voltadas à promoção social, geração de renda e superação das desigualdades.
1: Carlos Veras entende que o projeto oferece a essas cooperativas tratamento tributário diferenciado e prioridade em licitações públicas. Além disso, a proposta regulamenta a atuação das cooperativas em finanças solidárias e em plataformas digitais de trabalho.
6: João Carlos Bacelar, do PL da Bahia, pediu informações à Casa Civil sobre a regulamentação de incentivos fiscais para sistemas de armazenamento de energia por baterias. Ele quer saber como o governo pretende incluir essa tecnologia no regime especial de incentivos para o desenvolvimento da infraestrutura, o REIDE.
1: O deputado pede esclarecimentos sobre o andamento da regulamentação e os estudos técnicos, fiscais e regulatórios relacionados ao tema. João Carlos Bacelar argumenta que a medida pode incentivar investimentos e fortalecer a infraestrutura do setor elétrico.
6: Projeto de Heloísa Helena, da Rede do Rio de Janeiro, proíbe as apostas esportivas online no Brasil. A parlamentar argumenta que a expansão das bets contribui para o endividamento das famílias e para o aumento do transtorno relacionado ao vício em jogos.
0: O que acontece hoje é que as pessoas não precisam nem se deslocar de casa, como se fazia antes, para jogar nos cassinos, nos bingos ou em qualquer lugar. As pessoas com um celular, elas podem ter toda a sua vida destruída. São muitos casos de ludopatia já diagnosticados, casos gravíssimos de famílias inteiras que perdem tudo que têm, muitos jovens suicidam em função dessa jogatina que são as bets. Então, nós entendemos que é de fundamental importância que elas sejam proibidas.
1: Heloísa Helena critica a regulamentação do setor e alerta que a arrecadação tributária obtida com as apostas não compensa os impactos sociais causados pelo vício em jogos. Ela acrescenta que grande parte dos recursos movimentados por essas plataformas vai para o exterior.
5: Trabalho.
6: Delegado Éder Mauro, do PL do Pará, defende a criação de uma política de qualificação profissional e reinserção no mercado de trabalho para pais de pessoas com deficiência após a morte de quem era cuidado. A proposta prioriza esse público em programas federais de capacitação e intermediação de emprego.
1: Delegado Éder Mauro afirma que os beneficiários também poderão receber acompanhamento psicossocial e participar de ações de empreendedorismo. Ele argumenta que a ideia é reduzir a vulnerabilidade de famílias que deixaram o mercado de trabalho para exercer o cuidado contínuo.
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5: Relações Exteriores.
6: A proposta que cria política para a reintegração de brasileiros deportados ou repatriados avançou na Câmara. A repórter Silvia Munhato tem mais detalhes.
8: A Comissão de Previdência, Assistência Social, Infância, Adolescência e Família da Câmara dos Deputados aprovou o projeto que cria a política Reintegra Brasil. O objetivo é apoiar a reinserção social e profissional de brasileiros que retornam ao país após repatriação ou deportação. Em 2025, 3.924 brasileiros foram deportados pelos Estados Unidos e outros 3.050 tiveram que sair da União Europeia. A deputada Rogéria Santos, do Republicanos da Bahia, relatora do texto, destacou que esses brasileiros chegam ao país com dificuldades econômicas, mas também com outros problemas.
9: Existe um outro pormenor também, que na sua maioria eles retornam ao Brasil, inclusive indocumentados, com seus documentos expirados, com dificuldades de acessar o poder público, inclusive em relação à saúde. E aí a política, ela vem trazendo exatamente esse bojo para acolher e reintegrar esses brasileiros.
8: Entre as medidas previstas está a criação de unidades de recepção nos pontos de entrada no país, com encaminhamento para abrigos temporários ou auxílio para transporte até o município de origem. Também deverá ser ofertado atendimento psicológico e assistência social, além da criação de espaços de convivência para mães e filhos e apoio para a localização de parentes no Brasil. O texto ainda concede atendimento prioritário no Cadastro Único para Programas Sociais e prioridade no acesso ao Bolsa Família e ao benefício de prestação continuada. Outras ações estão relacionadas à empregabilidade das pessoas e à proteção de bens adquiridos no exterior. A proposta que cria uma política de acolhimento de deportados e repatriados será analisada agora pelas Comissões de Finanças e Tributação e de Constituição e Justiça. Da Rádio Câmara de Brasília, Silvia Minhato.
5: Desenvolvimento Regional.
1: Sérgio Brito, do PSD da Bahia, solicita a realização de uma audiência pública para discutir o projeto que transfere às assembleias legislativas a competência para criar municípios. A ideia é impulsionar o desenvolvimento regional de distritos com potencial econômico.
5: A criação de novos municípios tem relação direta com o desenvolvimento regional. Tem distritos e comunidades que comprovadamente têm capacidade de crescer, se desenvolver, gerando renda e progresso para centenas de regiões pelo Brasil. O projeto estabelece critérios claros e responsáveis, assegurando que novas unidades administrativas tenham viabilidade econômica, social e estrutural, garantindo a sustentabilidade e melhor prestação de serviços à população.
6: Sérgio Brito cita como exemplos os distritos baianos de Roda Velha e Rosário para defender a proposta. Segundo o deputado, o projeto estabelece critérios técnicos para a criação dos municípios e pode facilitar o acesso da população a serviços públicos, além de estimular o desenvolvimento regional.
1: Da Vitória, do PP do Espírito Santo, defende a aprovação de projeto que permite transformar a ocupação regular de terrenos de marinha em direito de uso registrado em cartório. Pela proposta de sua autoria, a União permanece como proprietária enquanto o morador passa a ter o domínio útil do imóvel.
6: Da Vitória explica que a medida alcança ocupantes inscritos na Secretaria do Patrimônio da União com posse pacífica há pelo menos 5 anos. O texto mantém a cobrança anual pelo domínio útil do terreno, além da taxa devida quando esse direito for transferido a outra pessoa.
1: Está pronto para a pauta da Comissão da Amazônia o relatório de Dilvanda Faro, do PT do Pará, ao projeto que amplia garantias em desapropriações por utilidade pública. O texto determina processo prévio e proteção reforçada a comunidades tradicionais e famílias de baixa renda.
6: De acordo com Dilvanda Faro, o projeto supera a lógica patrimonial ao incorporar dimensões sociais, culturais e territoriais, garantindo a manifestação prévia dos atingidos e reconhecendo o valor subjetivo da terra.
1: É de Elmar Nascimento, do União da Bahia, projeto para levar perícias médicas do INSS a localidades de difícil acesso. Entre os critérios previstos estão distância superior a 100 quilômetros da agência mais próxima, problemas de deslocamento da população e demanda reprimida pelo atendimento.
6: A proposta de Elmar Nascimento determina que o atendimento ocorra pelo menos uma vez por mês nessas localidades. Ele explica que, ao cumprir a medida, o INSS poderá utilizar unidades móveis, realizar mutirões, recorrer à telemedicina ou deslocar peritos para os municípios.
10: Meio Ambiente.
1: Gleisi Hoffmann, do PT do Paraná, quer proibir a exportação de animais destinados ao abate ou a engorda para abate no exterior. A medida vale para bovinos, búfalos, ovinos, caprinos, suínos e equídeos e prevê multas de até R$20.000 por animal, além de outras sanções para quem descumprir a regra.
6: Gleisi Hoffmann ressalta que a proposta não impede a exportação de animais para reprodução, pesquisa e conservação. Segundo a deputada, a iniciativa amplia a proteção e o bem-estar animal e, ao mesmo tempo, estimula o processamento da carne no Brasil, gerando mais valor e emprego no país.
1: Baleia Rossi, do MDB de São Paulo, defende o projeto que autoriza o sepultamento de animais de estimação em jazigos pertencentes à família do tutor, em cemitérios públicos e privados. Ele argumenta que a proposta reconhece o vínculo afetivo entre os tutores e seus animais.
6: De acordo com Baleia Rossi, o projeto estabelece critérios para o sepultamento dos animais, como a comprovação de que a morte não foi causada por doença infecto-contagiosa. Ele afirma que a medida também exige autorização prévia da administração do cemitério.
1: Mário Frias, do PL de São Paulo, é um dos autores da proposta que endurece as regras de proteção aos animais. A ideia é aumentar as penas para crimes de maus tratos, tornar esses crimes hediondos e impunitíveis e determinar a perda da guarda dos animais pelos condenados.
6: O texto, que tem apoio de Mário Frias, também prevê educação sobre proteção animal nas escolas, atendimento veterinário público com castração gratuita e a criação de um cadastro nacional de pessoas condenadas por crimes contra animais.
10: Justiça.
1: Está Está pronto para ir a plenário o projeto que prevê punições para quem interditar idoso de forma abusiva. A repórter Paula Bittar explica a proposta.
11: A Comissão de Constituição e Justiça da Câmara aprovou um projeto que cria sanções civis e penais para quem tentar interditar idosos de forma abusiva ou fraudulenta. O objetivo é impedir que familiares ou pessoas de confiança utilizem processos judiciais de interdição para assumir o controle de bens e rendimentos de idosos que ainda possuem plena capacidade. O relator, deputado Felipe Carreiras, do PSB de Pernambuco, considerou que é necessário garantir o caráter de medida excepcional para a curatela, com o objetivo apenas de assegurar apoio aos que não consigam praticar atos da vida civil de forma autônoma. Para ele, utilizar a medida com finalidade patrimonial e sucessória representa evidente desvio de finalidade e vulnera direitos fundamentais relacionados à liberdade, à autonomia privada, ao patrimônio e à dignidade da pessoa humana. O texto aprovado define a tentativa de curatela por má-fé motivo para excluir o herdeiro da sucessão, resultando na perda do direito à herança. Além da sanção civil, o projeto altera o Estatuto da Pessoa Idosa para aumentar a punição nos casos de apropriação ou desvio de bens. A pena para esse crime, que é de reclusão de 1 a 4 anos e multa, será aumentada de 1/3 até a metade se ele for praticado mediante a instauração de processo de curatela abusiva ou fundada em motivos falsos. A proposta também atualiza termos legais e permite que o juiz reconheça a intenção de enganar de forma mais ágil durante o processo, evitando que a lentidão da justiça beneficie herdeiros de má-fé. A proposta, que cria sanções civis e penais para quem tentar interditar idosos de forma abusiva ou fraudulenta, ainda será analisada pelo plenário. Da Rádio Câmara de Brasília, Paula Bittar.
10: Segurança Pública.
6: Projeto de defensor Stélio Denner, do União de Roraima, inclui na Lei Maria da Penha o monitoramento eletrônico do agressor como medida protetiva de urgência em situações de alto risco. Segundo o deputado, a iniciativa visa conter a escalada do feminicídio no Brasil.
1: Pelo texto de defensor Stélio Denner, o juiz deverá observar novos critérios para conceder a medida protetiva, como casos de ameaça grave, histórico de agressões e perseguição. O texto também prevê a integração da tornozeleira eletrônica com mecanismos de alerta direto à vítima.
10: Direitos Humanos.
6: Amanda Gentil, do PP do Maranhão, recomenda a aprovação de proposta de emenda à Constituição que inclui a primeira infância como etapa prioritária na proteção dos direitos e garantias das crianças. Relatora da matéria, ela propõe reforçar a obrigação do poder público no desenvolvimento integral até os 6 anos de idade.
1: O substitutivo de Amanda Gentil determina que União, Estados, Distrito Federal e atuem de forma integrada em políticas para a primeira infância. O texto também exige a divulgação dos recursos destinados a essas ações e inclui creches e visitas domiciliares entre as medidas previstas.
10: Educação.
6: Jorge Sola, do PT da Bahia, defende a ampliação das escolas públicas em tempo integral, especialmente no ensino médio. Para o deputado, a política é também uma medida de enfrentamento ao crime organizado, já que é nessa faixa etária que adolescentes são mais vulneráveis ao aliciamento.
12: Oferecer escola de tempo integral, ou seja, segunda a sexta, de manhã e de tarde, o dia todo, com alimentação durante todo o dia, com formação profissional, com qualificação em várias áreas, cultura, esporte, línguas, e você com isso permite, né, que esse adolescente tenha uma melhor formação e perspectivas futuras, sendo afastado do risco da cooptação pelo crime organizado.
1: Jorge Sola acrescenta que a Bahia já conta com mais de 70 escolas de ensino médio reformadas ou construídas, com laboratórios, auditórios e espaços esportivos, e que outras 252 serão entregues. Ele aponta que a parceria com o Programa Federal Pé de Meia ajudou a reduzir a evasão escolar.
6: Termina agora o jornal Câmara dos Deputados, produzido pela Rádio Câmara, com trabalhos técnicos de Wellington Teles e apresentação de Luciana Vieira e Val Monteiro. Boa noite.
1: A Voz do Brasil volta amanhã. Uma boa noite para você.
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tá na pista, agora o couro come. Ela não quer comédia, ela quer sujeito homem. Cansada de otário e de borracha fraca, partiu com Thiago Brava, Cristiano e o Mr.

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0: Tá, Simone. Vem cá. Quero ter uma palavrinha séria com você.
1: Se é pra brigar, briga em casa.

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Quinta-feira, turma! E aí, tá tudo bem com você? Tá tudo certo? Olha, eu sou o Fontenelle, tô chegando quarta-feira, 16 de setembro do ano 2026, Dia Nacional do Caminhoneiro, Dia Internacional para a Prevenção da Camada de Ozônio. Hoje também é Dia Internacional da Identidade Civil, é isso? Isso mesmo. E hoje também é o seu dia. Parabéns pra você, tá? Saúde, paz, tudo de bom. Bora juntos no rádio, na internet, acordando o Brasil, despertando você. Alô, amigos do trecho, caminhoneiros, aquele abraço. Estica o corpo, tá na hora. Bora nessa, bora acordando, bora tirar o povo da cama. Bora, desamassa essa cara, tá na hora. Acorda aí, gente, tamo juntos. Quartamos meiuca de semana no rádio e na internet, trazendo o fino da boa música sertaneja durante 2 horas. O fim da empresa.

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2: Boa quarta-feira pra você. Meiuca de semana, né, gente? Obrigado pela audiência.

0: trabalho, vira volta.
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3: Alô?
1: Alô? Alô, bom dia.
0: Bom dia, bom dia, com muita alegria. Bora zapear pelo Brasil. Quarta-feira, gente, já tomou seu cafezinho? Já levantou? Então bora prosear. Alô, bom dia.
4: Bom dia, Fontiera.
0: Bom dia.
4: Dirceu da farmácia de Araraquara.
0: Bom Dirceu da farmácia Araraquara, ligado conosco. Nós aqui no Alô, bom dia.
5: Bom dia, Fortinelli.
0: Bom dia.
5: Gostaria de ouvir uma música. Dona Felicidade.
0: Olha que
5: com
0: legal.
5: Lucas e Luan.
0: Lucas
5: Oferecia
0: e Luan.
5: Oferecia para todos que estão ouvindo.
0: Legal.
5: Todos que moram em chácara, fazenda, cidade.
0: Muito bom.
5: Para toda a região.
0: Obrigado.
5: Muito obrigado.
0: Valeu, Deus abençoe, tá? Ah, tem mais gente aqui, deixa eu ver. Alô, alô, bom dia.
6: Bom dia, Fontinelli.
0: Bom
6: aqui
0: dia.
6: É Trindade. Gostaria de ouvir a música do Bento.
0: Pedro Bento Zé da
6: Pedro
0: Estrada.
6: Pedro Bento Zé da Estrada, sete palavras.
0: Legal.
6: Obrigado, uma boa semana pra você.
0: Amém, minha amigona, Deus te abençoe, tá? Tudo de bom, Lucas e Luan, Dona Felicidade no Alô, bom dia. Na quarta-feira, gostosona do rádio.
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1: É moda gostosa. Bom dia, gente. Bora acordar, meu bem. Quartou, tá? Coloca um sorrisão neste rosto. Bom dia.
2: Alô.

0: está consumado.
1: Moda caprichada, Pedro Bento e Zé da Estrada, sete palavras no Alô Bom Dia, o caprichadão número um do seu rádio na quarta-feira especial que vai começando super bem, né? De Janeiro tá em Presidente Prudente, tá com nós, Eliana tá em Araras, né, Eliana? Aquele abração pra você, brigadão mesmo pelo carinho da sua audiência, tá? Deixa eu mandar uma alusão especial aqui, sabe pra quem? Pro meu amigo o José Ridico, lá de São José dos Campos, acompanhando a gente aqui também no rádio, na internet. Muito obrigado, tá? Tudo de bom pra você. Meu amigo Nelson Mazeto está em Nova Prata, Rio Grande do Sul. A Sônia Diniz está com a gente em Castro, né, Sônia? Abração pra você. Dorival Ribeiro está com nós em São José do Rio Pardo, também acompanhando Fontenelle. A Rosa Maria Leite está em Paraibuna, não é, Rosa? Abração pra você, quarta-feira abençoada pra todo mundo. Meu amigo, o Venício, está com nós também, né, Venício? Em Itaciba, no Espírito Santo, Eduardo, em Caraguatatuba. Ô, Edu, tá bom por aí, meninão? Aquele abração, meu amigo Edilson Silva, em Araraquara, tá por cá com nós. Boa quarta! Alô.

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0: Estamos no ar em todo lugar, uma quarta-feira abençoada, rica de muita paz, de muita saúde para todo mundo. Bom dia! Programa Sertanejo número 1 do Brasil.
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2: Bom dia, moçada. Hoje no Centro do Agro vamos falar da manutenção preventiva. Trator parado na hora do plantio é prejuízo na certa. O segredo para a máquina não te deixar na mão é a troca rigorosa de filtros e óleo. No campo tem muita poeira e o filtro de ar sujo faz o motor beber mais combustível e perder força. Tire 5 minutinhos todo dia para checar o nível de óleo e engraxar os pinos. Cuidar do trator hoje é garantia que ele esteja pronto para o trabalho pesado amanhã, sem sustos no orçamento. Esse foi o Centro do Agro, um bom dia para vocês.
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0: É caprichadona, é do alô, bom dia. No dia em que eu saí de casa, Zezé de Camargo e Luciano, de 1995.

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1: Em música boa, em música sertaneja, em música caprichada. Agora tem a Carol Viola e o Rafael aqui no Alô Bom Dia, o caprichadão número 1 do seu rádio. Coração de Madeira.

0: Fechada, hein? E tem uma coisa interessante, que esse menino aí, o Rafael, agora é o novo Belmonte, né? Da dupla Belmonte Amaraí, rapaz, que legal, hein?
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3: Alô?
1: Alô? 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
0: Bora lá pro Zap Zap, tem gente pra falar com a gente. Bom dia.
4: Bom dia, Sérgio Pontinelli.
0: Bom dia.
4: Tudo bem?
0: Tudo bem.
4: Sérgio, eu gostaria de ouvir a música A Noite do Nosso Amor.
0: Amor.
4: Com Roberto Meirinho.
0: Bonita.
4: Fez com minha esposa José Salvador.
0: José Salvador.
4: Com uma ótima quarta-feira.
0: Amém, boa quarta-feira pra você também, vou tocar essa caprichada.
5: Bom dia, Fontinelli, bom dia.
0: Bom dia, alegria.
5: Bom dia.
0: Tudo jóia.
5: Gostaria que você tocasse uma música pra mim.
0: Qual?
5: É bem raiz, tá?
0: Sertaneja.
5: Bom dia.
0: Vou escolher pra ser uma bonitona aqui, caprichadona, bem raizona, do jeito que a gente gosta, né? Alô?
6: Bom dia, Sérgio.
0: Bom dia.
6: Fontinel, tudo bem?
0: Aqui tudo.
6: Também tá tudo bem.
0: Tudo bem, tá tudo sem.
6: Estou aqui no sítio Santo Antônio do Paraíso.
0: Legal demais.
6: Ô, Sérgio, você pode tocar uma música aí pra mim?
0: Ah.
6: Trio da Vitória.
0: Trio da Vitória.
6: É, depois que a rosa mudou.
0: Oh, essa é bonita, hein?
6: Quero oferecer para minha esposa, Dona Joana.
0: Dona Joana.
6: Para vocês aí.
0: Legal.
6: E para todos que gostaram da música.
0: Valeu, meu irmãozão. Uma caprichadona aqui pro senhor. Roberto e Meirinho, A Noite do Nosso Amor.

Trio da Vitória, depois que a rosa mudou. É de 1967 essa moda, né, gente? É tão bonitona, é tão caprichada, né? 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

0: muita música, alegria pra você começar o dia super feliz da vida, super bem, né? Aqui com nós, na quarta-feira gostosa, meiuca de semana, o dia tá só começando. O programa sertanejo número 1 do Brasil.
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2: Bom dia, amigos e amigas do Alô Bom Dia e do amigo Sérgio Fontinelli. Aqui quem fala com você é Dinei Sertanejo. Uma ótima quarta-feira para vocês, que Deus abençoe o coração e o dia de todos nós. A moda Saudade Minha Terra, composta por Belmonte e Goiá, é um dos maiores clássicos da nossa música sertaneja. Ninguém discute isso, não é mesmo? Pergunta: verdade ou mentira? A música Saudade Minha Terra antes se chamava Saudade da Roça. Antes de responder, deixo pra vocês aqui Saudade Minha Terra com Belmonte e Maraí para você pensar, e no final eu trago para você a resposta se é verdade ou mentira.

0: Então, meu amigo, minha amiga, se você respondeu verdade, você acertou. A mudança dessa música teve influência direta do Nenete, pois ao saber do título, ele recorreu à justiça por já possuir uma composição com nome parecido, que chamava Amanhecer na Roça. Ele venceu a disputa, a gravadora então notificou o Goiá de que a música não poderia sair no disco da dupla Belmonte Maraí com aquele nome. A solução do Goiá foi simples e decisiva: alterar o título para Saudade de Minha Terra. Pode até soar injusto, mas é inegável que essa mudança acabou fortalecendo ainda mais.
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0: Tamo juntos em mais uma hora super gostosa do Alô Bom Dia, nesta quarta-feira especial. Vem comigo, aumenta o volume do seu rádio, porque aqui a moda é sertaneja. Eu sou o Fontenelle. 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
2: Deus abençoe você e toda a sua família. Uma excelente quarta-feira para você que sintoniza o Sérgio Fontenelle no Alô Bom Dia. Olha, se você pode, eu já quero convidar você a pegar a sua Bíblia, porque hoje nós vamos meditar a palavra de Deus. 1 Coríntios capítulo 4, versículo de 6 a 15. Irmãos, apliquei essa doutrina minha a Apolo por causa de vós, para que o nosso exemplo vos ensine a não vos inchar de orgulho, tomando o partido de um contra o outro, e a não ir além daquilo que está escrito. Com efeito, quem é que te faz melhor que os outros? O que tens que não tenhas recebido? Mas se recebeste tudo que tens, por que então te glorias como se não o tivesse recebido? Vós já estáis saciado, já vos enriquecestes sem nós, já começastes a reinar. Oxalá estivesseis mesmo reinando, para nós também reinarmos convosco. Na verdade, parece-me que Deus nos apresentou a nós apóstolos em último lugar como pessoas condenadas à morte. Tornamo-nos um espetáculo para o mundo, para os anjos e os homens. Nós somos os tolos por causa de Cristo, vós, porém, os sábios nas coisas de Cristo. Nós somos os fracos, vós os fortes. Vós sois tratados com toda estima e atenção, e nós com todo desprezo. Até a presente hora, preste atenção, olha os sofrimentos de Paulo. São João Crisóstomo diz assim: Paulo diz que o ponto principal não é que ele e seus companheiros apóstolos estejam sofrendo. Aqui não é Paulo dizendo, estamos sofrendo, tenham dó de nós. Não, não. Pois o sofrimento é comum a todos. O que é singular neles é que sofrem sem desespero ou ira. Gente, aqui que está o impressionante. Tudo que foi narrado aqui, nudez, perigo, fome, injúria, só que eles estão falando, somos injuriados, mas abençoamos, somos perseguidos e suportamos. Isso que é bonito. O sofrimento deles é parecido com o nosso. Também somos injuriados, também somos perseguidos, mas a diferença aqui está porque eles suportam. O que é singular neles, São João Crisóstomo, o que é singular neles é que sofrem sem desespero ou ira. Pelo contrário, estão cheios de alegria e provam isso retribuindo bem pelo mal que recebem. Isso é impressionante. O sofrimento deles é comum a todos, mas o jeito que eles enfrentam o sofrimento nos ensina muito. Preciso aprender a sofrer sem desespero e sem ira. Pai, Filho, Espírito Santo. Amém.
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2: Eu quero clamar agora por você, quero clamar pela sua família. Vem, Espírito Santo, enche todos os que estão acompanhando este programa agora. Libera, Senhor, para esta pessoa o que ela mais precisa, para o corpo e para a alma. Libera, Senhor, curas e libertações em nome de Jesus para esta pessoa que escuta e para toda a sua família. Eu clamo a tua poderosa bênção. Visita agora com bênção de proteção, a bênção que só o Senhor pode dar. Abençoe-vos o Deus Todo-Poderoso, Pai e Filho e Espírito Santo. Amém.
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2: E eu quero lembrar você, se você quiser ouvir mais pregações, mais meditação da palavra, basta você me acompanhar no meu canal do YouTube, Frei Gilson / Som do Monte, no meu Instagram, no meu Facebook, no meu TikTok, e lá você vai encontrar muito mais palavra de Deus para você.
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0: De volta amanhã no Alô Bom Dia, o programão sertanejão número 1 do Brasil. Teodoro Sampaio, vou beber de novo. Bom dia!
3: Alô, bom dia!

0: dia.
1: Bom dia com muita alegria, tudo de bom, viu? Você que vai acordando, vai despertando nesta quarta-feira ao som do Alô Bom Dia. O Paulo Figueiredo está em Santarém, tá com nós. Maria de Fátima no Alto do Araguaia, Mato Grosso, aquele abraço. Silvana Lima em Descalvado.

0: da Bruta. Bom dia.
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2: Alô?
3: Alô?
1: Alô? Alô, bom dia.
0: Bora lá pro WhatsApp, bora saber quem está do outro lado, quem fala.
4: Bom dia, Portinelli.
0: Dia.
4: Seja bem-vinda na minha casa.
0: Obrigada, amiga.
4: Porque você, eu tô direto escutando você.
0: Que legal.
4: Eu quero que você toque pra mim aquela música, se você puder, A Sementinha.
0: Ah, bonita.
4: E ó, manda um abraço pra mim aqui no Paraná, eu sou Sônia Diniz e eu sempre tô ligada em vocês.
0: Que legal.
4: Tá bom? Um grande abraço, Portinelli.
0: Abraço, um beijão pra você, minha amiga. Tudo de bom, boa quarta, Alon.
5: Oi, Fontinelli, bom dia.
0: Bom dia.
5: Que é a Rose Paraíba.
0: Ô, Rosinha.
5: Tudo bem aí?
0: Tudo bom, meu bem.
5: É, toca uma música pra mim.
0: Qual que você quer?
5: É, A Lua e a Testemunha.
0: A Lua
5: e
0: a Testemunha é bonita.
5: Pedro Bento Zé da Estrada, que é a Rose Paraíba.
0: Valeu, Rosa.
5: Eu fiz isso pra todos os seus ouvintes.
0: Muito
5: seus
0: obrigado.
5: Ouvintes ótimos, pede cada música joia aí.
0: Só moda boa, moda caprichada, né, meu bem? Tem mais gente por cá. Alô, bom dia, alegria.
6: Bom dia, Fontinelli. Sou de Barra, sou a Elizabeth de Barra Bonita, adoro muito o seu programa.
0: Ô, Elizabeth.
6: E eu tenho muito respeito por essas musicão que você toca.
0: Raizão.
6: Então, toca uma música bem bonita pra mim.
0: Caprichadona.
6: Eu gosto muito, muito, muito é do Teixeirinha.
0: Legal.
6: Toca uma música pra mim do Teixeirinha, tá bom?
0: Agora.
6: Tá joia.
0: Tá joia, um abraço forte pra dar sorte o colono Teixeirinha.
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boiadeiro, moreno e moreninho aqui no Alô Bom Dia, o caprichadão número um do seu rádio que traz pra você a boa moda sertaneja, as caprichadonas, viu? 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

0: de bom, você desperta feliz ao som gostoso da boa música sertaneja. A gente vai proseando por cá, vai batendo aquele papo gostoso e você vai acordando. O programa Sertanejão número 1 do Brasil. Bom dia.
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2: Além de reduzir as emissões de poluentes em todo o planeta, outro grande desafio da nossa geração é reciclar os materiais ao máximo. No setor automotivo, o trabalho será imenso, mas também pode criar muitas oportunidades, desde novas empresas até um aumento dos fretes. Para dar uma ideia, segundo a consultoria brasileira Vertal, cerca de 14% dos resíduos sólidos do país tem alguma ligação com os veículos. Sabe o que é pior? Só 4% do nosso lixo é reciclado. Todo o resto, quase 80 milhões de toneladas por ano, é enterrado ou jogado por aí. Além de ser um grande crime contra a natureza, acabam descartando metais, plásticos, vidros, papéis e até materiais nobres, como o lítio. Para tentar reverter essa situação, o governo aposta em duas frentes: na lei de incentivo à reciclagem e na logística reversa obrigatória. Se essas ações derem certo, o transporte de materiais para reciclagem poderá ser uma nova fonte de renda muito interessante para o TRC. Outro potencial dos resíduos, ainda pouco explorado no Brasil, é a sua transformação em biogás, biodiesel, eletricidade ou hidrogênio. Ao mesmo tempo em que a conta do posto não para de subir, o nosso país quase não produz combustíveis a partir do lixo ou do esgoto. 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
0: Agora tem as irmãs Galvão. O que tem a Rosa, hein? Bom dia pra você, boa quarta-feira, bora acordar, gente!
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0: você.
1: Mato Grosso e Matias, de igual para igual. Bom dia, Brasil.
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3: Alô?
2: Alô?
3: Alô?
2: Alô, bom dia.
1: Bom dia com muita alegria. Bora zapear pelo Brasil. Vamos lá, vamos pro WhatsApp. Alô, bom dia.
4: Dia Fontenelle aqui, que fala Marquinhos de Matipô, Minas Gerais, sempre ligadinho na melhor.
1: Ô,
4: oh,
1: meu irmão.
4: Manda pra nós aí um Mato Grosso Matias.
1: Toquei agora, de igual pra igual. Alô, bom dia.
5: Ô, meu amigo, bom dia, meu amigo, seu Sérgio Fontenelle, aqui é o Jorge Chocolate de Paraíba do
1: Sul. Ô, Jorgão.
5: Seu Sérgio Fontenelle, gostaria de ouvir com Daniel do outro lado do rádio.
1: Rapaz, essa é bonitona demais, hein? Faz tempo que eu não toco essa, alô.
6: Bom dia, bom dia.
1: Bom dia.
6: Mande um alô pra nós aqui no Alenquer. Opa. Fazenda Zebra Una.
1: Ô, Fazenda Zebra Una, aquele abração pra todo mundo. Olha, o Daniel chega do outro lado do rádio. Tá você acordando nesta quarta, acompanhando o Fontenelle. É o nosso alô, bom dia.

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2: É moda boa, é moda caprichada. Ah, o Fontinelli toca. Manda pra cá o seu pedido, 0800 558 0057.

0: Oxigênio, toalha branca no Alô, bom dia, o caprichadão número um do Brasil, você vai acordando, vai despertando feliz, Fontenelle, que feliz que nada, falhei ontem à noite, na hora H, tá na hora de colocar um ponto final neste clima de, de desespero, de frustração, tá falhando na hora do vamos ver, vamos colocar a sua vitalidade lá no alto, 100%, baterias recarregadas e viva o amor! 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
0: 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Bom dia.

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0: quarta-feira vai ser vitoriosa, vai ser diferente de todas que você já viveu. A nossa quarta-feira tá sendo diferente. Vamos acreditar assim? Vamos lá. Programa sertanejo número 1 do Brasil. Boa quarta-feira, turma.
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2: Bom dia, Sérgio Fontinelli e amigos do Alô Bom Dia. Eu sou o Galones e é muito bom ter a sua companhia. Mas antes, me acompanha lá no Instagram, @cesargalones.tv. Me segue lá, vai ser um prazer ter você comigo. Hoje vamos falar de um momento importante na carreira dessa dupla. Carlos César também era um grande compositor. Antes e durante a carreira ao lado de Cristiano, ele participou de festivais e escreveu músicas que chamaram a atenção de grandes nomes da música brasileira. Uma das parcerias importantes da carreira de Carlos César foi com José Fortuna, outro grande nome da música sertaneja. Juntos, eles escreveram muitas canções. No começo dos anos 80, Carlos César e Cristiano gravaram o primeiro disco da dupla. Foi aí que o público passou a conhecer ainda mais o trabalho dos dois. Entre as músicas daquele período estava o Vai e Vem do Carreiro, uma composição de Carlos César e José Fortuna. A canção se tornou uma das músicas marcantes da carreira da dupla. Pouco a pouco, Carlos César e Cristiano foram conquistando seu espaço e escrevendo uma história bonita na música sertaneja. Amanhã estamos de volta com mais um capítulo da história de Carlos César e Cristiano. Um forte abraço para você, Sérgio Fontinelli, e para todos os ouvintes do Alô Bom Dia. Até amanhã.

0: dia.
1: Bom dia, alegria. Bora despertando nesta quarta-feira gostosa, já se aproximando do finalzinho do nosso programa, mas nós estamos aqui, tocando a boa moda sertaneja. Ainda dá tempo para você participar.
2: Alô, bom dia.

0: Marcelo Aguiar, Solidão por Perto. Bom dia, boa quarta.
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0: 6:04. Está no ar o seu Jornal da 89 FM. Hoje é quarta-feira, 16 de setembro do ano de 2026. Inverno brasileiro em sua reta final, é verdade. Um bom dia, que papai do céu te abençoe, que você faça uma excelente quarta-feira, viu? Você que acorda cedo, assim como eu, você já percebeu que o dia está amanhã clareando mais cedo? É verdade, são as mudanças já com a nova estação, a primavera, que em breve chega, né? E já estamos aí com um dia mais claro, 6:05. E hoje, para nossa alegria e felicidade, tempo bom aqui na cidade, coração do vale, pouquíssimas nuvens. Ontem também foi um dia de bastante sol, um dia aí bem aprazível, né? Daqui a pouquinho o Peter atualiza pra gente as informações do tempo. E aí, tudo bem contigo? Eu espero que sim, que você tenha feito aí uma boa terça-feira. E vamos lá, quarta-feira já está acontecendo, meus amigos. É a metade dessa semana que já está aí acontecendo. 6:05. Nós estamos no ar aqui por 89.7 FM, no nosso Instagram com áudio e imagens e também em 89fmsc.com.br. 6:06.
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0: As manchetes do dia são estas. As manchetes nacionais por primeiro. Com o Supremo Tribunal Federal dividido, pedido de vista de Flávio Dino joga caso Moraes para pós-eleição. Sessão do Supremo é marcado por troca de acusações e expõe racha de ministros. Ontem ficou muito claro isso na sessão de ontem do STF. Sem definição, sessão sobre Moraes é dominada por críticas e atos de Fachin.

Ministros avaliam que crise no STF pode afetar código de ética e alterar forças no caso Banco Master. 6:07, 6:07.

Agora em Santa Catarina, G1SC. Mulher que perdeu visão após esperar 4 anos por tratamento receberá R$50 mil. Município de Imaruí, no sul do estado, foi condenado. Eu não sei você, mas eu acho muito pouco. R$50 mil para uma pessoa que aguardou por 4 anos, né? Por um atendimento, por um tratamento e acabou perdendo a sua visão. Valor bem baixo, viu? Homem de 85 anos esfaqueia mulher de 81 em suposta briga por ciúmes. Suspeito faleceu. Mega Sena, concurso 3.058. Estado tem 99 apostas que acertaram 4 números. Morre terceira vítima de incêndio provocado por homem que procurava por ex em restaurante de Joinville. Seis horas e nove minutos. O Santa. Quanto vai custar o chope na Oktoberfest Blumenau 2026? É o que traz já hoje a capa aqui do Santa de Blumenau. Bom, vamos já trazer aqui já, né? O Pilsen irá custar R$17 por 400 ml e R$30 o de 600 ml. Já o chope Spaten da cervejaria oficial da festa também terá aí R$17 para 400 ml e R$30 aí para 700 ml. Para quem prefere levar mais de um, o pack ou pack com 4 chopes de 400 ml sairá por R$66. Já vai se preparando. Aos 106 anos, indígena comemora a chegada da energia elétrica à aldeia onde vive, em Blumenau. Condenado por estupro de adolescente de 12 anos dentro de motel é preso em Itajaí, 6 anos após o crime.

0: Peso Regional. Carro capota e cai em Ribanceira, na cidade de Guabiruba. DIC prende jovem de 23 anos suspeito de tráfico de drogas em Blumenau. Com 72 infrações e R$17.000 em dívidas, moto é guinchada pelo CETERB. Cruzeiro do Vale. Atletas do Tupi são selecionados para testes no Atlético Mineiro. Gaspar realiza chamada pública com 9 vagas na área da educação. Homem consegue retirar sobrenome paterno após abandono desde a infância. Esses aí os principais destaques, os principais jornais em atualização nessa manhã, 16 de setembro.
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0: 6:12, meteorologista Peter Scheuer já está com a gente. Oi, Peter, bom dia, tudo bem?
2: Bom dia. A presença de uma área de alta pressão, ou seja, uma massa de ar seco e frio, proporciona uma condição de tempo seco. O sol acaba marcando presença ao longo do dia, intercala com outro momento de maior nebulosidade. Tanto hoje quanto amanhã, 2 dias super aproveitáveis, com temperaturas mais baixas durante as madrugadas e início das manhãs, temperaturas mínimas próximas aí dos seus 10 graus, 8 graus aproximadamente. E a temperatura máxima prevista deve chegar próximo acima dos 20, 22 graus. Amanhã, mesmo padrão, faz frio durante a madrugada, início da manhã, mínimas em torno dos seus 10 graus, 8 graus. E durante o período da tarde, temperaturas mais confortáveis, em torno acima dos 22 graus. Durante o decorrer aí da sexta-feira, segue com aumento gradativo das nuvens, a maior parte do período é relativamente aproveitável, propício aí para qualquer tipo de atividade, tanto no campo quanto no ar livre, porém a nebulosidade começa a aumentar. Até o final da manhã, tarde e noite, algum chuvisco, alguma chuva passageira não dá para descartar. Sábado fechado, chuvoso, ameno, e no domingo segue com tempo instável ainda, com chuva intercalando com breves melhorias. Peter Scheuer, meteorologista, com a previsão do tempo.
0: Valeu, Peter, obrigado pelas informações do tempo. Aí está, então aproveite e curta bastante esse dia de tempo bom aqui na cidade de Coração do Vale, porque a tendência é com a proximidade do fim de semana que esse tempo ele mude. São 6:14 aqui em Gaspar, nesse momento 13 graus e 3 décimos, umidade relativa do ar em 55%. O friozinho não insiste em ficar por aqui, viu, Joel? Já na reta final desse inverno, né?
3: Pois é, chegando a primavera, mas ainda temos aquele friozinho. Agora, de certa forma, até um pouco mais agradável, tempo bom, mas que promete mudanças aí para os próximos dias, infelizmente. Mas, de qualquer forma, estamos aí. Muito bom dia a você, Paulo Flores, a você, amigo e amiga do Jornal do 89. Muito bom dia, Gaspar. Muito bom dia, Vale de Itajaí.
0: 6:14. As minhas jaquetas já estão fazendo hora extra aqui, viu? Já eram para estar guardada, né? Mas vamos lá. A primavera que começa na semana que vem, terça-feira, dia 22, às 9:05. Então, é basicamente, praticamente aí, a última semana de inverno, pelo menos aí no calendário. 6:15, intervalo comercial. Daqui a pouco. Aliás, antes, temos aí o dia de hoje na história.
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0: Vamos conferir a nossa agenda. 16 de setembro é o dia de número 259 do ano. Completamos até aqui exatos 71%. A lua é crescente. Hoje, dia internacional para a preservação da camada de ozônio. Dia de São Cipriano. Dia Internacional da Cardiologia Intervencionista. Dia Internacional do Teletrabalho. E Dia Nacional de Combate e Prevenção à Trombose. E hoje no calendário também Dia do Caminhoneiro, celebrado anualmente nessa data, 16 de setembro. A data é uma homenagem a todos os profissionais que atravessam as longas estradas brasileiras e internacionais, transportando as mais diversas mercadorias e movimentando a economia nacional. Caminhões estão presentes em praticamente todas as etapas da nossa vida cotidiana. Bom, então, são três datas, né, para homenagear os caminhoneiros. No Brasil existem aí o dia 30 de junho, o 25 de julho e o 16 de setembro. A existência de três datas pode causar uma confusão, mas cada uma possui aí uma origem diferente. O Dia Nacional do Caminhoneiro, a nível nacional, foi assinada pelo ex-vice-presidente do Brasil, José Alencar Gomes da Silva, que decretou em 17 de abril de 2009 o Dia Nacional do Caminhoneiro, para ser comemorado no dia 16. Já no dia 25 de julho, dia de São Cristóvão, e 30 de julho, dia do caminhoneiro em São Paulo.
3: Olha, são três datas, mas são poucas para homenagear esse profissional tão importante para as nossas vidas. Eu acho que todo dia é um dia em que devemos aí a reverenciar os caminhoneiros. Um abraço aos nossos amigos caminhoneiros, principalmente aqueles que nos levam de carona aí quase todos os dias nos seus caminhões, na boleia dos seus caminhões. Um abraço a todos.
0: 6:17, intervalo comercial, daqui a pouquinho eu volto.

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0: 6h23, de volta para mais um bloco de informações nesta manhã de quarta-feira, 16 de setembro. Bom, nesse bloco, as informações dedicadas aí à área da segurança pública por aqui e também pela nossa região nas últimas 24 horas. E hoje a gente começa por Chapecó, porque dois idosos foram encontrados gravemente feridos por golpes de faca lá na cidade de Chapecó, capital do oeste catarinense, na manhã de terça-feira. Segundo a Polícia Civil, a suspeita é de que o homem de 85 anos tenha atacado a esposa de 81 anos durante uma briga por ciúmes. Depois, ele mesmo se feriu e faleceu no hospital. A mulher seguia internada e sedada com quadro de saúde estável até a última atualização. O caso é tratado como uma tentativa de feminicídio seguida de suicídio. A PM foi chamada pela manhã na localidade de Linha Alto da Serra. Em seguida, o helicóptero da Polícia Civil foi acionado para prestar atendimento aos feridos que apresentavam lesões graves. Primeiro, eles levaram a mulher ao Hospital Regional do Oeste. Ela tinha vários ferimentos na região da barriga e do tórax, além de uma lesão no braço. Após deixá-la na unidade, o helicóptero voltou para buscar o homem, que recebia os primeiros atendimentos do SAMU. No meio do caminho, o paciente foi transferido para a aeronave. Ele foi levado ao hospital, mas não resistiu aos ferimentos e faleceu. O homem tinha uma perfuração única na barriga. O caso será encaminhado à Delegacia de Homicídios de Chapecó. Por enquanto, não há informações sobre se os dois estavam aí morando, residindo na mesma residência. A Polícia Civil vai ouvir testemunhas, além da mulher, após ela receber alta médica, né? Um caso bastante grave, bastante sério, e que vem de Chapecó. Uma briga por ciúmes, ele 85, ela 81, ele acabou falecendo e a mulher, bastante ferida também, internada no Hospital Regional do Oeste.
1: Uma ocorrência bastante peculiar, né? Envolvendo dois idosos, dois anciões, 80, acima de 80 anos, mostrando que a violência doméstica, principalmente aqui em Santa Catarina, hoje está disseminada, né? Em todas as classes, idades, enfim, né? Aí são idosos, são jovens, são, enfim, está completamente, é uma epidemia que se espalhou por toda a população e nós convivemos com isso no dia a dia.
0: Uma paciente de 58 anos que perdeu parte da visão após esperar mais de 4 anos pelo tratamento será indenizada em R$50 mil pelo município de Imaruí, condenado pela demora no atendimento. É o que decidiu o Poder Judiciário. A decisão foi divulgada na última segunda-feira. O município informou em nota que vai recorrer da decisão. A Procuradoria-Geral do município sustenta que existem questões jurídicas e probatórias que merecem ser reavaliadas, especialmente quanto à efetiva responsabilidade do município pela regulação e pelo tempo de espera no SUS, bem como e quanto à existência e a extensão do nexo causal entre a espera pelo atendimento e o agravamento do quadro clínico apontado. Segundo o TJ, a perícia constatou que o caso da paciente exigia atendimento prioritário. Um tratamento mais cedo, conforme a decisão, poderia ter minimizado a perda visual da mulher. Ela, de acordo com a sentença, atualmente tem cegueira total no olho esquerdo e severa limitação visual no olho direito. De acordo com o processo, tudo aconteceu em julho de 2018. Após a avaliação médica, a paciente recebeu o pedido para fazer um exame de retinografia fluorescente. Havia suspeita de retinopatia diabética. Contudo, ela foi classificada como baixa prioridade e inserida na fila do SUS. Dessa forma, a paciente esperou por 4 anos e 4 meses para fazer um exame, já em novembro de 2022. O resultado, no entanto, identificou uma condição grave: retinopatia diabética proliferativa, edema macular, isquemia retiniana e hemorragia vítrea. Após o diagnóstico, ainda precisou aguardar mais 6 meses para fazer a cirurgia de vitrectomia, ocorrida já no ano de 2023. Já com o agravamento do quadro visual, em razão do caráter grave e progressivo da doença, a mulher teve cegueira total do olho esquerdo. Poderia ter minimizado em muito essa questão se não tivesse aguardado por 4 anos na fila do Sistema Único de Saúde. Agora, Imaruí, condenado ao pagamento de R$50 mil de indenização. E em Blumenau, a Guarda Municipal de Trânsito apreendeu nesta semana, lá na Rua Paraíba, uma moto que acumulava 72 infrações e R$17 mil em dívidas. O veículo foi identificado após o sistema de monitoramento emitir um alerta relacionado ao excesso de velocidade em lombadas eletrônicas. Segundo a Secretaria Municipal de Segurança Pública, as câmeras permitiram rastrear a moto em tempo real. Durante a abordagem, também foram constatadas irregularidades na documentação e a falta de habilitação do condutor. Na mesma operação, outros 2 veículos foram recolhidos: um Renault Logan com R$5 mil em débitos e outra moto com R$5.300 em pendências, também levada, conduzida, né, por pessoas sem CNH. Os 3 veículos foram encaminhados ao pátio. Olha, talvez com exceção do Renault Logan, mas as motos com esse tanto de dívida e de débito aí provavelmente não saem mais lá de Itopava Norte, viu, João?
1: Olha, com certeza, 17 mil em dívida e uma moto, pelo que se vê em fotografia aí, não é uma moto de grande porte.
0: Uma moto. CG Fan.
1: Uma CG Fan, quer dizer, não sai mais.
0: É, 17 mil é basicamente
1: o preço da moto.
0: É, pro ano dela é por aí.
1: Não é à toa que se encontra nesses pátios credenciados aí pelas entidades de trânsito, né, lotados de veículos que o destino é leilão e demora muito até para irem para leilão, ficando, ocupando espaço e o governo pagando aí por aluguel dessas áreas.
0: Um homem condenado por estupro de vulnerável foi preso pela Polícia Civil de Itajaí na tarde da última segunda-feira. A prisão aconteceu após a justiça determinar o cumprimento definitivo da pena pelo crime cometido em agosto de 2020. Segundo a investigação, o homem levou uma adolescente, que à época tinha 12 anos, para um motel da cidade, onde manteve relações sexuais com ela. Após o processo judicial, o homem foi condenado a 9 anos e 4 meses de reclusão em regime fechado. A decisão transitou em julgado, ou seja, não cabem mais recursos contra a condenação. O mandado de prisão definitiva foi cumprido pela Central Regional de Plantão Policial. Depois dos procedimentos necessários, o condenado foi levado ao Complexo Penitenciário do Vale do Itajaí para cumprir a sua pena. É, mais um Jack aí na cadeia. Estupro de vulnerável, condenado, foi preso pela Polícia Civil em Itajaí na tarde da última segunda-feira. Caso aconteceu em agosto de 2020 e agora, 6 anos depois, pouquinho mais de 6 anos, chega ao fim aí essa caçada. 6:32. Os motoristas que utilizam a BR-101 em Santa Catarina já estão pagando mais caro nas praças de pedágio administradas pela Arteris Litoral Sul. A tarifa para carros, caminhonetes e furgões passou de R$ 5,70 para R$ 5,90. O novo valor já passou a valer desde segunda-feira, dia 14. Em Santa Catarina, o reajuste vale nas praças de Garuva, de Araquari, Porto Belo e também da cidade de Palhoça. O reajuste também foi aplicado na Praça de São José dos Pinhais, no estado do Paraná, também é gerido aí pela Arteris. Para motociclistas, o valor passou a ser de R$ 2,59. Já veículos de maior porte terão tarifas que chegam a R$ 35,40, dependendo do número de eixos. Segundo a Arteris, o reajuste considera a variação de 4,44% do IPCA, além de reequilíbrios previstos no contrato de concessão. A mudança já foi autorizada pela ANTT e já está valendo. Você que utiliza os pedágios já tem aí novo valor para carros, furgões, caminhonetes, R$ 5,70 para R$ 5,90. 6h34 e Laguna terá aí testes em um dos trechos, na região da ponte Alita Garibaldi, sul do estado, terá testes de novos equipamentos.

0: de exceção de exceder aí a velocidade dentro desse período. Vocês me fiz compreender, viu, João?
1: Não, exatamente, isso aí elimina, né? Aquela velha estratégia de você ter ali o seu aplicativo que avisa da presença do radar com um pouquinho de antecedência, quer dizer, você vem numa velocidade elevada, ao receber o aviso do radar, você reduz a velocidade na velocidade indicada, passa o radar e pé na tábua de novo. Quer dizer, se você fizer isso agora, você vai ser autuado de qualquer maneira, porque você vai estar andando acima da velocidade média permitida.
0: É, como eu disse, aqui em Santa Catarina, por hora, o único ponto é em Laguna, bem longe daqui, mas muita gente acaba passando por lá também, né? E por hora são testes, tá? Então não haverá notificações, mas é importante que você já fique atento, fique ligado. É a mudança, daqui a pouquinho vai se espalhar pelo Brasil. 6:36, trânsito de Santa Catarina supera a marca de 154 mil acidentes, com 1.100 mortes registradas em 2026.
2: O trânsito de Santa Catarina superou a marca de 154 mil acidentes registrados em 2026. Considerando apenas os dados consolidados do período entre janeiro e julho, o estado mantém média mensal de mais de 20.600 ocorrências neste ano. O índice é 3,4% superior ao observado no mesmo período de 2025 e está 17% acima do patamar mensal médio catarinense dos últimos 5 anos. Os dados constam no painel de estatísticas do Departamento Estadual de Trânsito, DETRAN. O chefe de comunicação da Polícia Rodoviária Federal em Santa Catarina, Adriano Fiamoncini, analisa que os erros humanos impulsionam a maior parte dos casos.
3: Eu diria que gira em torno de 98, 99%. Cada dia mais o fator mecânico dos veículos contribui menos. Então é a conduta humana, as atitudes do ser humano é que levam hoje em dia aos acidentes. É a pressa, tudo na vida é imediato, mas no trânsito nós estamos hoje mais lentos, levando mais tempo para ir do ponto A ao ponto B, por conta do crescimento, da urbanização, da frota de veículos cada vez crescente. É essa agonia de chegar logo que faz pessoas terem atitudes erradas que levam a acidentes graves e, consequentemente, mortes.
2: Os acidentes de trânsito registrados neste ano em Santa Catarina causaram 1.101 mortes, conforme os dados disponibilizados pelo DETRAN. 420 óbitos aconteceram em ocorrências envolvendo motocicletas e motonetas, o que corresponde a mais de um terço do total. O presidente da Coordenadoria de Resgate Veicular do Corpo de Bombeiros Militar de Santa Catarina, tenente-coronel Bruno Azevedo Lisboa, ressalta:
4: motocicleta, a gente atende muitas ocorrências, né? Estatisticamente, a gente tem bastante situações envolvendo as motos, principalmente nos grandes centros, né? E realmente a moto, o para-choque é o condutor, né? Ele está muito mais exposto às lesões e ao acidente em si do que num carro. O próprio sistema de segurança do carro ajuda muito e na moto a gente não tem todo esse aparato. O trânsito pesado e também excesso de velocidade muitas vezes, passagem no corredor, passagem em local proibido. A gente vê muito acidente de moto, assim, devido também a excesso de velocidade e muito tráfego, né, em corredor e muitas vezes a ultrapassagem em local proibido também. Às vezes tem um carro saindo e a moto tá ultrapassando outro, o carro não consegue ver e você acaba colidindo, então a gente acaba pegando bastante situações dessas e o motociclista ele tem que ter realmente um cuidado redobrado para não estar se acidentando.
2: O índice de mortes registradas no trânsito catarinense entre janeiro e julho de 2026 supera em 8% a média mensal de óbitos dos últimos 5 anos no estado. De Florianópolis, da Rede de Notícias Acaerte, Cadu Reis.
0: Valeu, Cadu, obrigado pelas informações, são números importantes, precisam ser avaliados, precisam ser refletidos, a violência no trânsito bastante grande aqui no estado de Santa Catarina. Se a gente for avaliar aí a nossa malha viária, né, em comparação com outros estados, esses números são preocupantes. E cabe a todos nós, né, o cuidado, o zelo no trânsito, né? 154 mil acidentes, com 1.100 mortes registradas nesse ano. Nós estamos no 16º dia do nono mês. 16º dia, né, do nono mês de 2026. 6:40, 6:40, tempo bom aqui na cidade, coração do vale, 13 graus e 5 décimos, daqui a pouquinho a gente está de volta.

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0: 6:45, 6:45, de volta aqui no seu Jornal da 89 com mais um bloco de informações. Para você que tá com a gente, obrigado pela audiência, pela companhia, e nós vamos juntos aí até as 8 horas dessa manhã. 6:45, vamos trazer aqui mais informações, né? Ontem, um dia de que todo mundo tava de olho em Brasília, viu, João?
1: Pois é, rapaz, olha, o Brasil que trabalha, que produz, que paga impostos, acordou hoje certamente com uma ressaca moral profunda. E eu, pelo menos, acordei com essa ressaca, sentindo, tendo esse sentimento. Há pouquíssimos dias da eleição geral decisiva, o país deveria estar discutindo aí propostas para a saúde, para a educação, para o bolso do cidadão. Mas o que vimos ontem foi o debate público ser sequestrado pelo pior espetáculo que a nossa República poderia produzir. A sessão extraordinária do Supremo Tribunal Federal não foi um debate jurídico, foi uma guerra de facções escancarada e ao vivo para toda a nação. A nação parou ontem para ver aquele debate no STF. De um lado, as graves acusações envolvendo o escândalo do Banco Master, do outro, ministros trocando farpas e expondo o colapso ético e institucional aí da nossa alta corte. No meio daquela verborragia ininteligível do juridiquês, apenas uma voz conseguiu se conectar com a realidade do brasileiro. Foi o da ministra Carmen Lúcia, ao pedir desculpas à população e falar em envergonhamento e mal-estar cívico. Ela admitiu o óbvio. O tribunal que deveria pacificar o país virou o maior indutor de nossa intranquilidade. E qual foi o desfecho desse teatro? Bom, o roteiro de sempre. Após um bate-boca acalorado, o ministro Flávio Dino pediu vistas, usou a cartada regimental para empurrar o problema para baixo do tapete, e que esse prazo tem até 90 dias, ele pode entregar antes, mas não acredito que isso aconteça, portanto, vai ficar para depois das eleições. A verdade foi guardada na gaveta. Tudo ficou para depois das eleições. O cidadão vai às urnas sobre a névoa da suspeita, sem saber quem vigia os vigilantes da nossa Constituição. É. O recado fica para você, eleitor. Aí é que vem a história. É amargo, mas é pedagógico. As soluções para os desmandos lá de Brasília não virão voluntariamente daqueles palácios. Se o judiciário se recusa a se autolimitar, a resposta precisa vir de quem? Do voto. Do voto. É simples assim. Lembre-se de quem escolhe e fiscaliza os ministros do STF, são os senadores e o presidente, que você vai eleger em breve. Rejeite essa anestesia política. Diante da desfaçatez generalizada, a única, repito, e mais poderosa arma contra o espetáculo da hipocrisia continua sendo a urna. Então, atenção para o seu voto. Infelizmente, o Brasil vive um momento crítico, um momento de polarização, um momento de desfacetez. Oh, escutado, olha, até a palavra não me vem, porque é realmente algo que estão fazendo com a população brasileira que não condiz minimamente com uma democracia que pretendemos ser.
0: 6:49, e tem mais uma nova pesquisa aí na praça, dessa vez uma pesquisa ao Senado, pesquisa Neokemp. Carol Detone lidera primeiro e segundo voto ao Senado em Santa Catarina. Carol Detone, do PL, assumiu a liderança na disputa pelas duas vagas de Santa Catarina no Senado. Pesquisa do Instituto Neokemp é divulgada na última segunda-feira, foi divulgada praticamente a 00h, faltando 4 minutos para meia-noite de segunda-feira. e foi contratada pelo jornal O Correio do Povo. Aponta a deputada federal com 27,1% das intenções de voto ou de primeiro voto à frente de Carlos Bolsonaro do PL, também do PL, que soma 21,7%. A virada é o principal movimento do levantamento. Em julho, a mesma Neo Camp mostrava o quadro invertido, com Carlos Bolsonaro com 27,7% e Carol Detone com 21%. Em menos de 2 meses, ela ganhou 6,1 pontos percentuais e ele perdeu 6 pontos percentuais. Uma troca de posições de mais de 12 pontos entre os candidatos do mesmo partido. Na terceira colocação aparece Esperidião Amin, do Progressistas, do PP, com 16,7%, seguido por Décio Neri de Lima, do PT, com 15,9%. Afrânio Bopré, do PSOL, registra 5,6%, Antídio Lunelli, 4,5%, Antídio, que é do MDB, Jefferson Rocha, do PRD. Os demais pontuaram na média aí de 0,4%, 0,5%. Como cada eleitor escolhe 2 nomes para o Senado, a pesquisa mede a segunda opção separadamente. Nessa pergunta, Carol Detone também aparece na frente, com 22,8%, seguida de perto por Carlos Bolsonaro, com 21,8%. Esperidinho Amin tem 20,4% no segundo voto. Décio Lima caiu para 9,6%, Afrânio Bopré, 8,5% e Antídio Lunelli, 6,3%. Então são números aí da pesquisa ao Senado divulgada nas últimas horas, mostrando aí Carol Detone liderando o primeiro e segundo voto ao Senado em Santa Catarina, João.
1: Pois é, uma pesquisa que mostra uma fotografia um pouco diferente de outras pesquisas realizadas recentemente, onde Carol Detone mantinha a liderança, tendo aí a mim em segundo, né? A mim, que é de outro grupo político, é do grupo político do candidato João Rodrigues, enquanto Carol Detone e Carlos Bolsonaro estão com o Jorginho Melo. Agora, a mim cai para a terceira em outra pesquisa, quer dizer, não dá para fazer essa comparação, porque são institutos diferentes, portanto, provavelmente metodologias diferentes, mas de qualquer maneira aí mostra um retrato atual da corrida ao Senado aqui em Santa Catarina, coisa que já se esperava aí, tendo um protagonismo de 3 candidatos de todos os 3 da direita, diria assim, né? Sendo Jorginho, os candidatos Jorginho Melo, Carol Detone e Carlos Bolsonaro, e o candidato, principalmente o Esperidião Amin, candidato de João Rodrigues, enquanto Lunelli ainda não conseguiu alcançar os 2 dígitos nas pesquisas.
0: 6h54, sábado, vai ser movimentado em Santa Catarina, viu? O candidato à presidência da República, Flávio Bolsonaro, do PL, estará aqui no estado no próximo sábado, dia 19, para a campanha de Jorginho Melo, candidato à reeleição ao governo do estado, e Adriano Silva, do Partido Novo, candidato a vice-governador. No mesmo dia, o presidente Luiz Inácio Lula da Silva, do PT, também estará cumprindo agenda no estado. Então teremos aí os 2 presidenciáveis que lideram as pesquisas aqui em Santa Catarina, 2 extremos, esquerda e direita. Flávio Bolsonaro, Joinville, norte do estado, e também no oeste, em Chapecó, e Lula, até o momento, em Florianópolis, na capital do estado. A programação de agendas de Flávio começa às 10h22 na Expoville, em Joinville, e segue até às 16h22 no Centro de Cultura e Eventos Plínio Arlindo Diniz, lá em Chapecó, vai cruzar o estado. Além de Flávio, estarão presentes nos encontros os candidatos ao Senado, Carol Detone e Carlos Bolsonaro. Lula também estará aqui no sábado, como eu já disse, e terá aí uma ação. A visita, antes marcada para o dia 13 de setembro, foi agora remarcada para o dia 19. Ele também estará acompanhado, obviamente, de seus candidatos, Décio Neri de Lima, né? E enfim, toda os correligionários do Partido dos Trabalhadores, inclusive já a movimentação de ônibus que deslocarão aqui de Gaspar para a capital do estado, para prestigiarem também o presidente Lula, assim como também haverá movimentação de pessoas daqui da cidade em direção a Joinville. Não ficou aqui claro aqui na notícia qual é a agenda do presidente Lula na capital, né? Mas estará aqui no sábado. Então, os dois extremos estarão aqui em Santa Catarina nesse sábado, viu, João?
1: Dois momentos importantes para a campanha eleitoral aqui em Santa Catarina, campanha presidencial, com a presença dos dois deputados dos dois candidatos que lideram as pesquisas, Flávio Bolsonaro e o presidente Lula. Agora me chama a atenção, e vai ser curioso, a questão de Joinville, né? O vice de Jorginho Melo, que está junto com Flávio Bolsonaro, é do Partido Novo, que tem um candidato a presidente da República, que é Romeu Zema. Quer dizer, o novo em Joinville estará aí junto com Flávio Bolsonaro, em detrimento ao candidato do seu próprio partido, Romeu Zema.
0: O Zema é candidato ainda? Não se ouviu falar disso?
1: Não, né? Continua candidato, embora pontuando uma pontuação muito baixa na pesquisa, mas se mantém candidato.
0: 6:57, intervalo rápido, daqui a pouquinho tem o horário eleitoral gratuito no rádio.
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0: 7:31, de volta aqui no seu Jornal da 89 com mais um bloco de informações. 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Com o Sicredi não é só dinheiro, é ter com quem contar, uma série de soluções para você e também para sua empresa. 7:32, campanha Regularize vai ajudar MEIs de todas as regiões de Santa Catarina a quitar débitos e evitar desenquadramento na reta final do prazo. Reportagem de Cadu Reis.
1: O Serviço Brasileiro de Apoio às Micro e Pequenas Empresas, SEBRAE de Santa Catarina, promove a campanha Regularize 2026 até o final deste mês de setembro. A iniciativa oferece atendimento gratuito para empreendedores em todas as regiões catarinenses, presencial ou remotamente. O objetivo da ação é orientar microempreendedores individuais sobre débitos, pendências e situações que podem levar à exclusão do regime MEI. O gestor da campanha pelo SEBRAE de Santa Catarina, Vander Luiz Tim, explica.
2: Essa campanha é uma ação extremamente importante que o SEBRAE está fazendo em parceria com as salas do empreendedor no estado de Santa Catarina para poder atender ao empresário que busca se regularizar como MEI ou que tem alguma dúvida a respeito se possui ou não pendências em seu CNPJ. Setembro é o prazo que todas as pequenas e microempresas possuem para se regularizar, evitando assim que elas sejam desenquadradas do regime de Simples Nacional.
1: O público prioritário da campanha Regularize são os empreendedores notificados para desenquadramento por débitos junto à Receita Federal e à Procuradoria-Geral da Fazenda Nacional. Conforme dados da Receita referentes à competência de julho deste ano, 61% dos MEIs catarinenses ainda não haviam quitado o documento de arrecadação do Simples Nacional do microempreendedor individual até o início de setembro. Somente em janeiro deste ano, mais de 29 mil contribuintes de Santa Catarina foram excluídos do regime tributário simplificado do MEI por conta de débitos. O gestor da campanha Regularize pelo SEBRAE de Santa Catarina, Vander Luiz Tim, ressalta os possíveis impactos do desenquadramento para os empreendedores.
2: Pode enquadrar elas em um outro regime, aumentando a carga tributária e tornando elas não tanto competitivas devido à carga tributária. Então, principalmente o MEI, que na sua grande maioria não possui os serviços de um contador, de um escritório de contabilidade, ele tem o acesso às salas do empreendedor para buscar tirar todas as suas dúvidas, inclusive regularizar todos os seus débitos ou pendências, através até mesmo de editais de subsídios para que ele possa ter melhores condições para poder regularizar o seu CNPJ e continuar empreendendo nessa jornada empreendedora. Só verificar na nossa página que a gente disponibilizou para que os empresários possam verificar qual é a sala mais próxima do seu município para que ele possa estar indo fazer essa regularização.
1: Todos os detalhes, como os locais de atendimento, estão disponíveis no site

0: Ouço sim, Paulo. Bom dia para você, para todos os ouvintes da 89. Uma satisfação sempre estar podendo conversar com vocês.
1: Muito bem, Pedro. De forma prática, hoje então nós temos mais um encontro. Amanhã esse encontro se repete em outra região da cidade. São as oficinas que estão fazendo o levantamento das prioridades de cada região da cidade no plano de mobilidade urbana. É uma importante ação e a comunidade precisa se fazer presente, hein, Pedro?
0: Ô Paulo, é bem isso. E é importante a participação de vocês na divulgação dessas oficinas. Nós já tivemos no mês anterior, né, a parte das oficinas do plano diretor, e o plano diretor engloba, né, essa visão geral com o plano de mobilidade, mas o plano de mobilidade é um dos braços da revisão do plano diretor. E agora chegou o momento, então, das comunidades participarem da decisão do plano de mobilidade. E o plano de mobilidade, Paulo, é a calçada, é a faixa de pedestre, é a ciclovia, enfim, tudo o que nos permite circular na cidade, né? É pro automóvel, é pro táxi, é pro ciclomotor, enfim. Tudo que se move está dentro desse plano de mobilidade e é por isso que a comunidade precisa ir lá para, vamos dizer assim, externar o seu sentimento, as suas prioridades. Então, hoje, a partir das 18h30, nós vamos estar no Bela Vista. Lembrando que na segunda-feira passada agora nós tivemos no Gaspar Grande, com a comunidade Gaspar Grande, Garuba e Gaspar Alto, lá na comunidade São Cristóvão. Então hoje é a vez do Bela Vista Figueira, vai ser lá no IFSC, onde nós vamos colocar em discussão a parte desses dois bairros, né? Não significa que as pessoas de outras comunidades não possam participar, é uma oficina aberta à cidade de Gaspar. Mas o foco hoje lá é o bairro Figueira e Bela Vista. E amanhã, esse mesmo evento se repete no Belchor, lá na Sociedade Harmonia, onde nós vamos estar conversando com a comunidade do Belchor Baixo, Belchor Central, Belchor Alto e também o Arraial. Então, é a oportunidade, Paulo, da comunidade ir lá colocar as suas dificuldades, as suas necessidades, para que a regra do jogo, que vai ser o fechamento do plano diretor, ele esteja implantado no começo de 2027, essa é a expectativa, né? Porque ele tem toda uma tramitação legal na Câmara de Vereadores ainda, mas que a gente possa ter uma regra de jogo estabelecida e que Gaspar continue trilhando o caminho do desenvolvimento, mas um desenvolvimento sustentável, né? Que todos possam ser felizes na nossa cidade.
1: Bom, essas oficinas, elas seguem até o dia 24 de setembro, na semana que vem, na segunda-feira, 21. Tem reunião na Comunidade Virgem de Nazaré, envolvendo Gasparinho, Alto Gasparinho e Gaspar Mirim. Na quarta-feira da semana que vem é a quinta região, que engloba Barracão, Bateias e Macucos, lá na paróquia Nossa Senhora do Rosário. E a última, que a princípio é a maior, pelo menos aí, número de bairros envolvidos, né? É o Centro, Margem Esquerda, Coloninha, 7 de setembro, Santa Terezinha, Poço Grande e Lagoa. 24 de setembro, quinta-feira de semana que vem, no Salão Cristo Rei. Aí fecha essas reuniões, né?
0: Sim, Paulo. Aí a parte de coleta de informações com as comunidades se encerra, né? Já teve a primeira rodada do plano diretor, agora o plano de mobilidade. E a partir desse levantamento das opiniões, das sugestões das comunidades, a FEPESE faz uma junção de todas essas indicações. E a partir daí começa a formular o plano, né? De mobilidade, o plano diretor, e ainda tem muita legislação, muita regra a ser estabelecida. As entidades ainda vão ser chamadas a participar, né? Porque existe uma visão ainda que nós precisamos entender, né? As demandas que existem hoje e quanto que nós podemos avançar no atendimento delas. Então, a FEPESE está juntando todas as informações. E até final do ano, nós vamos ter novas audiências em que essas decisões vão estar compiladas para que sejam apresentadas e aprovadas na audiência pública, porque esse é um rito obrigatório do plano diretor, né? As oficinas, as audiências, para que elas sejam homologadas até o ponto de que, na forma de lei, ela possa ir para a Câmara e ser aprovada.
1: Muito bem, Pedro, então, mais uma vez, hoje à noite, nós temos esta mais uma reunião, né? Dessa feita lá no Instituto Federal, envolvendo hoje moradores do Bela Vista e do Figueira. Todas elas são no mesmo horário, 18h30, né?
0: Sempre às 18h30 para facilitar, né? O pessoal que trabalha, enfim, poder chegar em casa e nos prestigiar, né? Uhum. E que a gente possa ter, a partir das 18h30, o tempo necessário para

0: fazer essa discussão, não tem hora para terminar, o horário de terminar é o momento que a comunidade se manifestou, enfim, é feito lá uma discussão em mesa, né? Em que as pessoas possam escrever, possam fazer anotações, sempre com a orientação do pessoal da FEPES e da Secretaria de Planejamento, para que o trabalho seja o que renda o melhor possível.
1: Bom, dá para já adiantar alguma ideia que surgiu dessas reuniões, Pedro, que você, até você como secretário de planejamento, não tinha observado, ou tá tudo meio que dentro de um senso comum, ou seja, que os problemas da cidade na mobilidade urbana também são sentidos pela população final?
0: Ô Paulo, é bem isso. Como o plano diretor tá há muito tempo sem revisão, o que a gente sente nas reuniões é isso, as demandas são aquelas que a gente tem no dia a dia na secretaria, né? Ou seja, pessoal querendo mobilidade, querendo calçada, querendo muito a curiosidade sobre as vias projetadas, né? Por Sim. conta daquilo que já está traçado há algum tempo, que dá uma direção de desenvolvimento do município, e essa sempre é uma discussão mais acalorada, né? Por conta de que a VP, ela traça um caminho em cima de diversos terrenos. Então, esta é uma curiosidade muito forte nesse tipo de audiência com as comunidades. E, vamos dizer assim, ó Paulo, o que a gente sente é isso, a comunidade tem noção clara do que ela precisa, e são muitas as dificuldades, né? Nem sempre, Paulo, nesta oportunidade, o assunto é só plano diretor, porque, querendo ou não, é uma oportunidade que a comunidade tem de reclamar das suas necessidades, né?
1: Exatamente.
0: E talvez não seja nem o plano de mobilidade, mas para o município é importante, porque isso fica tudo registrado, a FEPES depois emite um documento sobre isso, né? E aquilo que estiver fora do apontamento plano diretor, plano de mobilidade, com certeza a gente aproveita como linha de diretriz de ação do governo. Então, são oportunidades importantes que a comunidade precisa aproveitar para que a gente possa discutir esses problemas.
1: Muito bem, Pedro, nosso horário aqui está bem espremido, né? Mas obrigado pela tua participação e boa reunião hoje à noite no Bela Vista e amanhã no...
0: O Belchor, na Sociedade de Harmonia.
1: Belchor amanhã. Obrigado, viu, Pedro?
0: Paulo, muito obrigado por vocês também, por ajudar nessa divulgação. Na próxima semana, conto com vocês para a gente voltar a conversar um pouquinho sobre as próximas três oficinas, né? Para que a gente possa ter a comunidade nos ajudando.
1: Com certeza.
0: Um abraço para vocês aí.
1: Obrigado. 7h44, intervalo comercial. Daqui a pouquinho a gente retorna com mais informações.
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1: Sete e 51, 7:51, 15 graus agora, um dia bonito na cidade Coração do Vale, sol, céu azul, tempo bom, né? E a tendência é que isso perdure durante esta quarta-feira. Agora são 7:51, Joel Reinert.
2: Muito bem, hoje, como toda quarta-feira, estamos recebendo aqui o Dr. Roberto Procópio, especialista em direito do consumidor, para conversarmos sobre esse assunto. Doutor Roberto, bom dia.
3: Bom dia, Joel, bom dia, Paulo, bom dia especial a todos os ouvintes da Rádio 89 FM.
2: Bom, doutor Roberto, aproveitando aí a época que estamos vivenciando, uma campanha eleitoral e tudo mais, e lembrando aí, falando em defesa do consumidor, que o Código de Defesa do Consumidor completou agora recentemente 36 anos, né? E não se vê muita gente falando em políticas públicas ou a melhorar ou alterar ou enfim, falar sobre políticas públicas de defesa do consumidor. Lógico, muito se fala aí em combate à inflação, que não deixa de ser uma questão de defesa do consumidor, né? Baixar preços e tudo mais, mas efetivamente de atendimento, de responsabilidade, deveres, obrigações e direitos do consumidor, a gente não tem observado muito aí na boca de políticos, tanto candidatos ao legislativo quanto a candidatos à majoritária.
3: É, Joel, isso é um assunto importante, né? E que, de fato, como você percebeu, eu também, né, não percebo nesse momento, né, uma discussão, né, nessa área de política pública, né, falando, né, nesse caso específico, sobre a defesa do consumidor. Com a defesa do consumidor no dia 11 de setembro, né, que passou agora recente, completou 36 anos, né, de que entrou em vigor, né? Então o consumidor passou a ter uma legislação específica, né, para protegê-lo de publicidade enganosa, abusiva, segurança de produtos e serviços, reparação de danos, proteção contra práticas abusivas, né? O CDC também reconhece a vulnerabilidade do consumidor e estabelece a responsabilidade dos fornecedores nas relações de consumo, né? E principalmente regula o mercado, né? O que a gente não vê, né? Tirando raras exceções de alguns candidatos no legislativo, que às vezes tiveram alguma passagem pelo PROCON, né? Ou na área da defesa do consumidor, nós não vemos, né, propostas, né? Por tanto a eleição presidencial como de governador ou de senador, né, relacionados à defesa do consumidor. O que a gente vê, né, é que, tirando algumas atualizações do código, né, uma em 2013, né, com relação à regulamentação do comércio eletrônico e a criação do consumidor.gov em 2014, e em 2021 a lei do superendividamento, que ainda não está sendo ainda amplamente, né, sendo praticada, nós vemos que pouco, né, tem se avançado, né, na defesa do consumidor. Para se ter uma ideia, né, Santa Catarina, de 300 municípios, deve ter em torno de 100 municípios com PROCONs, né, nas suas cidades. E nós não vemos uma discussão nesse sentido, por exemplo, dos candidatos a governador, né, de fortalecer essa política pública. Por mais que o PROCON tenha autonomia, o PROCON municipal, o PROCON do estado, não se há uma saída para aqueles municípios que não têm defesa do consumidor. E às vezes o município vizinho não pode atender o munícipe da outra cidade, né, por uma questão territorial, né, e até, né, de jurisdição. Então, tudo isso nós não vimos, né? Não há um debate em se aprofundar, né, nas questões, né, de defesa de fato do consumidor, que a gente vê são muitos PROCONs pequenos, né, com equipes de uma, duas ou três pessoas, né, sem uma política de continuidade, muitas vezes são só cargos comissionados ou estagiários que fazem, né, o trabalho de defesa do consumidor, e quando essas pessoas saem, levam consigo o conhecimento e a forma de atuar. Então é importante, né, deixar aqui um alerta para que as pessoas nesse momento comecem a questionar, né, os seus representantes, aquelas pessoas em quem querem votar, quais são as suas propostas para a defesa do consumidor, né? O que que vai se fazer? O que que vai se discutir? Né? O que a gente vê às vezes no Congresso Nacional são várias propostas enfraquecendo a defesa do consumidor, querendo enfraquecer o PROCON, que já não é forte. Né? O PROCON tem autonomia, pode multar, pode fechar um comércio, né, dependendo da situação, né, claro que, né, diante da gravidade, como já aconteceu aqui na nossa cidade, mas muitas vezes, né, você não vê uma política de fortalecimento disso, não para prejudicar o comerciante, até porque em todas as situações que nós tivemos e que você pode perceber até hoje na cidade, a grande maioria dos problemas quem cria não é o comerciante local, né? São grandes redes, né? São pessoas que vêm para a cidade para se aproveitar da situação, né? E aí, quando você não tem uma política de fortalecimento da defesa do consumidor, e ao contrário, né, deputados contrários, né, e senadores contrários à defesa do consumidor querendo enfraquecer, é só para atender a vontade dos grandes grupos, né? E aí a gente sabe como é que funciona, né, essa situação. Então o lobby lá em Brasília é muito mais forte na Assembleia Legislativa, né, dessas grandes empresas ou desses grandes grupos que querem lesar as pessoas, né? Nós tivemos aí um exemplo que foi a lesão aos consumidores, tanto nesse caso do Banco Master quanto do INSS, né, que consumidores são lesados, né? Não só o erário, mas as pessoas foram lesadas, né? Houve empréstimos fraudulentos, né, feitos por essas pessoas, e que muitas vezes o consumidor, para conseguir ter acesso à justiça e a ter a reparação do seu dano, ele para pelo meio do caminho pela dificuldade que ele tem em conseguir acessar a justiça, né, muitas vezes. E até por falta, né, de orientação, né, orientação, por falta de ter um local, né, para ir. Porque, como eu disse, tem algumas cidades que tem PROCONs, outras não tem. E aí o consumidor vai aonde? Está lá um empréstimo, ele não reconhece, precisa saber, né, pedir cópia do contrato, vai aonde? Né? Então tudo isso vai se dificultando. Se deixar tudo para a justiça, o consumidor vai acabar tendo, né, vai acabar deixando, né, de buscar o seu direito.
2: Muito bem. Tá aí então mais um ponto de vista que deve ser avaliado aí por você, eleitor, nesta eleição. Doutor Roberto, muito obrigado pela sua participação mais uma vez.
3: Obrigado, Joel, obrigado a Paulo pela oportunidade e até a próxima quarta-feira.
1: Agora 7:58.
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4: Tudo bem, Paulo? Um abraço para você e pro Joel aí, todo mundo que tá ligado nessa manhã de quarta-feira. Chegando então com as informações do futebol, a bola que rolou ontem pela Copa Sul-Americana e a Libertadores da América. Na Sul-Americana, Vasco da Gama em São Januário fez 2-0 para cima do Santa Fé. Jogo de ida, empate em 0-0. O Vascão então está classificado para a semifinal da competição. No outro confronto de ontem à noite, São Paulo e Boca Juniors se enfrentaram no Morumbi. Jogo de ida, vitória do Boca 1-0 ontem, empate em 1-1. Não deu para o São Paulo aí passar a próxima fase, então Boca Juniors acaba classificando, então teremos Vasco e Boca Juniors em uma das semifinais aí da Copa Sul-Americana, que hoje vai ter mais um brasileiro classificado, porque o confronto é entre Santos e Atlético Mineiro, jogo que acontece em Belo Horizonte, jogo de ida vitória do Santos pelo placar de 2-0. Então tem uma vantagem o Santos aí na noite de hoje em Belo Horizonte aí contra a equipe do Atlético Mineiro. Já pela Copa Libertadores da América, ontem Fluminense deu bem, também passou a semifinal da competição, perdeu na verdade, né, pro Platense por 2-1, mas como havia vencido o jogo de ida por 2-0, Fluminense não tá classificado para a semifinal da Copa Libertadores da América. Que tem confrontos hoje na Libertadores, a equipe do Palmeiras enfrenta a LDU Quito, o jogo acontece lá no Equador e não é fácil jogar lá. O jogo de ida, o Palmeiras venceu por 1-0, tem uma vantagem mínima, mas tem, né? E vai tentar em cima disso buscar a classificação fora de casa. Quem tem uma vida talvez um pouco mais tranquila é a equipe do Corinthians hoje, né? Não tranquila, na verdade, né? Mas vai enfrentar o Independiente dentro de casa da Argentina. Jogo de ida, empate em 0-0, mas frente ao seu torcedor, o Corinthians aí tem tudo aí para conseguir a vaga à próxima fase também da Libertadores da América. E amanhã tem o Flamengo enfrentando a equipe do Independiente Del Valle para fechar aí esses jogos de volta das quartas e final da Libertadores. Olha, poderemos ser aí de forma inédita aí uma semifinal brasileira, viu? Se tudo correr bem aí, principalmente na noite de hoje, principalmente com o Corinthians e também com a equipe do Palmeiras. Até porque o Flamengo fez 2-0 no jogo de ida, tá com a vida já bem tranquila em relação ao jogo da volta aí que joga dentro do Maracanã amanhã, como eu já falei. A Série A do Campeonato Brasileiro tem um jogo atrasado aí da 7ª rodada, o Botafogo enfrenta a equipe do Grêmio. O jogo acontece às 7:30 da noite pela Série A do Campeonato Brasileiro. Ontem nós tivemos a Copa Santa Catarina, Blumenau e Barra se enfrentaram na Arena Barra, empate em 2-2 nesse confronto, as duas equipes que estão na ponta de baixo da tabela. Próximo sábado, às 17h, no SESC, tem clássico. O Blumenau e Metropolitano se enfrentam no Monumental do SESC. Aquele que perder praticamente já vai dar adeus à competição. Quem vencer ainda com chance aí de classificar a semifinal do torneio também. Tá bom, Paulo? 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Um abraço a todos, ótima quarta e até amanhã.
1: Boa noite, Jerry, obrigado pelas informações do esporte 8:02, ponto final nessa edição, viu, João?
2: Muito bem, então vamos fazer uma boa quarta-feira, amanhã estaremos de volta aqui esperando por você a partir das 6h e mais um Jornal da 89. Até lá.
1: Boa noite, gente, abraço.
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0: bom dia, ótima manhã maravilhosa de quarta-feira pra você. Eu sou Viviane Batista, te acompanho até o meio-dia.
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0: Muito bem, bom dia pra você, uma maravilhosa quarta-feira, 16 de setembro, é? Já estamos na metade do mês de setembro. Vem participar aqui com a gente do nosso Manhã Total, que tá só começando. Hoje tem aquele almoço maravilhoso lá do DDV Gourmet pra você que vai participar, vai mandar o seu recadinho por aqui. Neste dia em que a gente comemora o Dia Internacional para Preservação da Camada de Ozônio, segue a gente lá no Instagram, no @89FMSC. O nosso WhatsApp, você já sabe, é o 988-230738, tá? 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
0: Com Guilherme Benuto e Luan Santana.

0: sequência da nossa manhã de quarta-feira. Que quarta-feira maravilhosa, né, gente? Vem participar aqui, hoje tem aquele almoço lá do DDV Gourmet valendo pra você, tá? Vou pro intervalo rapidinho, volto já já.
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7: Ótima quarta-feira pra você. Vamos começar, gente, as previsões desse dia 16. Prazer imenso, eu sou o Leandro Mendes. E se você não ganhou na loteria, bom serviço pra você, tamo junto. Começo com Áries, Touro e Gêmeos. Ótima fase nas suas amizades, mas é aquela amizade ponta firme, que vai ter conversa legal, bacana, que vai render. E você vai focar nas afinidades que você tem com essas amizades aí, tá? É tempo de você valorizar o que vocês têm em comum, isso vai te ajudar bastante. Trabalhar em equipe, partilhar os seus projetos vai ser muito compensador, mas você não pode fazer isso com qualquer um, não. Não sai contando, não. Um aumento salarial pode estar a caminho, então confia! E no amor, descontração e charme andam lado a lado nesses dias. Eles têm um efeito poderoso para atrair e manter ao seu lado quem realmente vale a pena. Anota! Gêmeos. Grandes alegrias no seu setor afetivo. Quem tá sozinho pode encontrar alguém que corresponda aos seus anseios para tirar a teia de aranha, para fazer você subir pelas paredes. Aí você subiu na parede que você não tá com ninguém, né? Fica subindo pelas paredes na secura aí, né? Enfim, de um modo geral, boa capacidade de se comunicar, tá bom? Então você vai conseguir falar o que você sente. Isso é muito bom, muito positivo, vai que vai. Câncer, Leão e Virgem, daqui a pouco tem vocês.
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8: Chegando mais uma sequência do nosso Manhã Total nesta manhã. Tô te esperando aqui, ó. Vem participar. Manda aquela mensagem de texto. A mensagem de áudio tá valendo também. Claro, me conta como é que tá essa quarta-feira linda por aí. Vai rolar Quarta Love hoje? Vai, né? E olá. Ó, a Nani já tá por aqui, mandou um áudio pra gente.
11: Bom dia, Viviane. Bom dia. Trabalhando aqui na Liquidez. Quero participar desse sorteio do almoço. Bota o nome da Natália, do Vinícius, da Letícia, do Matheus. Deus e da minha queridinha neta Alice. Toca um flashback hoje, tá bom? Obrigado.
8: Beijo. Um ótimo dia. Quem mais tá por aqui participando com a gente é a Inês Lana. Oi, Inês, aquele beijo pra você. Dirlin de Souza, também lá do Barracão, trabalhando e sempre ligadinho em vocês. Valeu, aquele beijo, aquele abraço. Natasha Maba, também no Santa Terezinha, participando. A Diana Ferreira, diretamente lá do Gaspar Mirim, curtindo a programação da 89. Todo mundo concorrendo aquele almoço, tá? E que almoço lá do DDV Gourmet.
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8: João Bosco e Vinícius, Gustavo.

0: Thiago Moura e Rafael, hoje eu vou travar 8:42, não vai perder a hora, hein? Vem participar com a gente, tem almoço DDV Gourmet pra você.
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21: Eu tô aqui nas previsões astrais. Muito obrigado, viu, gente? Feliz meiozão da semana, quarta-feira, pra você de Câncer, de Leão e de Virgem. Vamos? Você pode encontrar muita alegria no decorrer durante o dia de hoje, né? No decorrer desta quarta-feira. E não vai faltar energia para você se divertir, para você alegrar as outras pessoas também. Só não seja o palhacito, só não seja o bobo da corte, na verdade? Que aí, né, pode atrapalhar os negócios. E dê uma forcinha a si mesmo, saia da rotina, vai tentar espairecer um pouco. Meio da semana é bom pra isso. É tempo de você trazer à tona o que foi deixado pra trás. Não tem aquele negócio assim, ó, aquele projeto que você achou que era grande demais, aí deixou guardado na gaveta, empurrou pra debaixo do sofá, deixou esquecido. Vai agora, porque agora você tá mais experiente, agora você tá com outra visão do mundo e pode ter outra visão assim pra concretizar esse seu projeto também, viu? Só não conta muito pras pessoas não, tá bom? Beleza? Aí sim. Nem pense em ficar isolado. Você vai buscar a companhia dos seus amigos, do mozão. As suas decisões vão definir se os próximos meses serão tranquilos ou não. Ainda mais agora, nesse paranauê de fim de ano, né, meu filho? Daqui a pouco já tem Simone cantando, então é Natal, não é verdade? Então toma cuidado, tá? E tenha paciência na hora de você se juntar a essas pessoas aí. Mas não pode ficar sozinho, não. Daqui a pouco tem Libra, Escorpião e Sagitário.
0: 89, 10 minutos para as 9.
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0: Muito bem, já estamos de volta, né? Nossa manhã maravilhosa, juntinhos por aqui na Top. Você vai participando. Manda aquela mensagem de áudio, mensagem de texto pra participar com a gente. Tem almoço, DDV Gourmet. A Karina já tá por aqui, né, Karina? Beijos pra você, Elaine também.
25: Bom dia, Vivi. Quartou, bom dia. Quartou. Que seja uma quarta-feira aí muito abençoada pra todos nós, sendo. Com esse dia lindo e maravilhoso. Aqui é Elaine do Poço Grande, quero participar desse almoço top. Manda pra mim. Beijo.
0: Valeu, beijão. Bom dia, gatinha. Quero participar do sorteio. É a Maristela Marquete do Gasparinho. Valeu, Mari. Beijão. Tá? Obrigada aí pela companhia. Oi, Vivi, bom dia, me coloca no sorteio, ótima quarta-feira pra todos. Andriele, do bairro Bela Vista, deixa eu mandar um abraço também para o meu amigo Otávio, lá da Vilbertex. Ontem mandou mensagem lá no Instagram, disse, ó, não consigo mandar mensagem, tô trabalhando, né? Mas amanhã eu mando um abraço aí, que tô sempre curtindo. Valeu, um abraço pra você e pra galera da Vilbertex também. Magali Tomé da Coloninha, bom dia, que dia lindo e abençoado. Verdade, hein? Você está coberta de razão. Um beijo, um ótimo dia.
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0: Murilo Rufi.

0: Adson e Alana, corpo e alma em vida de luxo. 9:04 da nossa manhã juntinhos. Tô esperando aqui. Manda aquela mensagem, aquele recadinho na nossa manhã, já concorre, sabe o quê? Aquele almoço lá do DTV Gourmet.
1: Prometo viajar pras Maldivas, não prometo.
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5: Oi, gente, eu tô contigo aqui nas previsões astrais, hein? Cheguei no meio aqui, ó. Libra, Escorpião e Sagitário é com vocês agora, vamos lá? Libra! Tem que deixar o passado pra trás, tá? Tem que começar a investir no seu presente. Você vai ver que existe um mundo de novas oportunidades ao seu dispor. E é um bom momento no campo pessoal também, tá bom? Mas deixa o passado pra trás, tanto seu quanto da pessoa amada, olha lá! Escorpião! Alguns astros estão retrocedendo no seu signo e vão te trazer uma disposição mais moderada, mais sociável. Então aproveita para você ver os seus amigos, mandar um oi sumido, oi sumida, encontrar com aquela galera, né? Ou então uma pessoa só numa mesa de bar já tá legal. E vou te falar a verdade, isso vai ser bom até pra tua vida espiritual, tá bom? Mas tem que ser aquela pessoa com energia boa, tá? Por favor. Sagitário. Você tem que manter as finanças sob um controle rígido para você não ser pego de surpresa. Tenta manter o equilíbrio também nas relações sociais. Seja agradável, seja simpático e você vai ter uma vida afetiva muito favorecida. Boa capacidade de expressar os seus sentimentos também, tá joia? Daqui a pouco tem mais, gente. As últimas de hoje vou trazer para você já já.
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0: mandou aquele recadão pra gente, vamos ouvir.
1: Bom dia, Vivi.
0: Bom dia.
1: Feliz e abençoada quarta-feira pra todos nós. Gostaria de participar dos sorteios. É a Isa do Gaspar Mirim. Ofereço uma música pro meu marido Nelson, minha filha Aline, aqui do Gaspar Mirim. Tamo na costura, na batalha, na luta. Sim. Abraço.
0: Aquele tudo abraço. De bom. Tudo de bom. Bom trabalho pra vocês. Ó, ouvi o galinho aí, acordou mais tarde o galinho? 9:13, isso é hora, né? Do galo tá cantando. Até o galo, até os galinhos tão diferentes hoje em dia. Quem mais tá por aqui? A Clara Starosky. Oi, Clara, um beijinho pra você, tá bom, minha amiga? Um ótimo dia. Ô, Vivi, me coloca no sorteio desse almoço aí, ó, Marlon. Trabalhando, já cheio de fome de manhã cedo. Ah, normal. Por aqui também é sempre assim. Aquele abraço, tá? Quem mais tá por aqui?
2: Bom dia, Vivi.
0: Bom dia.
2: Aqui é a Gisele do Gaspar Grande. Quero muito participar desse sorteio. Beijão pra todos.
0: Beijos. Ingrid, Beatriz, também no Gaspar Mirim. Mais um áudiozinho aqui, ó. Tem uma galerinha já aqui. A gente gosta demais, tá?
3: Bom dia, Vivi. Aqui é o Luiz da Masqueira. Quero participar do sorteio aí do DDD Gourmet. E se der pra tocar, toca a música Oi, do Rick Nogueira, por favor. Obrigado, tenha um bom dia, bom trabalho.
0: Vamos tentar. Já anotei aqui no caderninho, tá? Um abraço pra vocês.
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0: Sorriso Maroto e Ferrugem.

0: Drink, bebe, beija e trai. 9h23, manhã de quarta-feira. Ô, coisa linda, maravilhosa. Intervalo é bem rapidinho, tá? Eu volto já já, vai participando lá com a gente.
1: Que é isso, bebe.
2: Beija e trai.
1: E trai.
2: Ô, moto, perfeito.
0: Muito barulho, compadre.
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3: Oi, tô aqui nas previsões astrais, prazer imenso, Leandro Mendes com você de Capricórnio, Aquário e Peixes. Vamos, feliz quarta! Capricórnio. Fase de renovação. A lua está aflorando a sua sensibilidade para questões ligadas à intimidade, tá? Então, não tô dizendo que é desconfiança, mas pode ser, né? Se não é ligado assim ao seu presentinho de Deus, ao seu mozão, aí pode ser, pode ser. E você está muito mais consciente das suas demandas e vai conseguir colocar a sua vida cotidiana em ordem, ou seja, o serviço não vai ficar para trás não, vai conseguir alcançar tudo bonitinho e entregar no prazo também, isso é legal. Momento favorável para questões financeiras, facilidade de comunicação e de transmitir e receber ideias nesse campo também, tá bom? Sabendo enxergar o que é essencial para os seus projetos avançarem, você consegue chegar lá. Como é que você faz isso? Para e reflita. Você tá fazendo um pouco na correria, viu? E você vai ter todas as armas para negociar bem. Então, bons negócios para você. Você se vê às voltas com ótimas chances de investir no campo profissional. Aquele curso que você queria fazer, aquela capacitação que você acha que é legal, aquele troço lá de inteligência artificial que você quer estudar. Isso é tudo bom, né? Então aproveita a sua capacidade de decisão e siga confiante. Vá em frente, mete o pé, tá tudo certinho pra você. Bom momento no campo profissional também, como consequência, porque quem investe em conhecimento, meu filho, vai colher um bom profissionalismo no futuro, hein? E consequências de grana. Aham. Valeu, gente. Amanhã, quinta, renovam-se as previsões astrais. Até lá, hein?
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4: Esse é o nosso Super Manhã Total. Nós seguimos juntinhos até o meio-dia por aqui, até mais ou menos 5 para o meio-dia, né? Vem participar com a gente, manda aquele recado na nossa manhã. Tem uma galerinha por aqui, vamos ver onde eu parei antes. Aqui, ó, o Heitor Maba tá no Santa Terezinha. Valeu, Heitor. Beijinhos pra você. A Simone também mandou um recado pra gente, vamos ouvi-la.
8: Bom dia, meu nome é Simone, sou da Mais Esquerda. Quero participar do sorteio aí da rádio. Quero mandar um beijo para minhas filhas aqui que estão aqui me ajudando na lida.
4: Oh, daí sim, hein?
8: Gustavo e Maria. E pro meu esposo Douglas, que está trabalhando bem longe de casa. Quero mandar um abraço para ele, um beijo e dizer que eu amo muito ele. E um ótimo dia a todos aí.
4: Valeu, um beijo, beijos. Deixa eu mandar um abraço também pra Débora Sabarabelino. A Débora tá pedindo pra mandar beijo pras meninas lá da costura da Real Malhas, né? A Tidia, Letícia e Iraci e o esposo João e o filho Enzo. Beijos, bom trabalho. Igualmente a todos vocês, tá? A Lúcia tá no Gaspar Mirim, todo dia trabalhando na minha facção e curtindo a tua rádio. O corretor te sacaneou aí, né, Lúcia? Manda essa música aí pra mim. Um beijo. Boa quarta-feira a todos. Lúcia, a gente adora saber que você tá aí curtindo o dia inteiro, tá? Aquele beijo, tudo de bom.
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4: Diego e Victor Hugo.

0: seu Natan e a Anitta, hein? Tô querendo de novo. 9h45, 15 minutos para as 10 horas. E a gente aqui, ó, juntinhos. Vem participar. Tem almoço lá do DDV Gourmet para você, aquele almoço maravilhoso. Você escolhe um dia até sexta-feira para ir lá almoçar muito bem, tá? Eu volto já já.
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6: É isso aí, ó, já de volta. Vem participar com a gente. Hoje tem aquele almoço lá do DDV Gourmet. Nesta quarta-feira linda, abençoada. Quem tá por aqui participando com a gente é o Vitor Emanuel. Manda um beijão pra minha mulher Jéssica. E um abraço pro meu sogro, o Antônio. Valeu, um abraço pra vocês, tá? Tudo de bom, um ótimo dia.
11: Bom dia.
6: Bom dia.
11: Coloca no sorteio do almoço, Bianca do Coloninha.
6: Valeu, beijão. Marcos Vinícius Dionísio, também lá da margem esquerda, curtindo a programação. Luciana Vipel por aqui. Jéssica no bairro 7. Só curtindo, né? Andressa do bairro Coloninha também tá por aqui. Tem mais gente chegando, ó.
12: Bom dia, Vivi. Bom aqui, dia. André do bairro Lagoa. Quero participar desse almoço, mano. Esse almoço pra cá.
6: Valeu.
12: Bom dia a todos.
6: Ótimo dia pra você e boa sorte.
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6: Ana Castela.

0: é o Grupo Manotaço, leve o Rio Grande comigo. 10:02. E olha quem apareceu aí. Ah, que estava sumido há algum tempo, né? Depois de passar por vários momentos críticos, principalmente na saúde, o Faustão. Ele apareceu, deu entrevista ao Pedro Bial e contou, né, que antes de passar pelos 4 transplantes, chegou a ficar numa situação extremamente grave. Nas palavras do próprio Faustão, ele disse que ele estava no bico do corvo. O apresentador passou por transplantes de coração, rim, fígado e novamente de rim, né? Entre 2023 e 2025. Ele disse que uma das grandes lições desse período foi aprender a ter paciência e confiar nos médicos. Hoje, com 76 anos, o Faustão segue na recuperação, fazendo fisioterapia, musculação e até tai chi chuan. Olha quem diria, o Faustão, né? E tem mais. Ele afirmou que não pretende voltar à televisão. Depois de mais de 6 décadas de carreira, a ideia agora é outra: viajar, curtir a família e aproveitar muito a vida. Ou seja, né? Depois de tanta correria na televisão, o Faustão parece estar finalmente no modo sem pressa, bicho. É isso aí. É, tá certo, né? Passou poucas e boas aí o Faustão. Renasceu várias vezes. Agora, então, tem que aproveitar a vida, né? Ao lado da família.
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4: 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Vem participar com a gente, tô te esperando nessa manhã linda de quarta-feira. Tem aquele almoço, hein? Lá do DDV Gourmet.

0: O Vitor Emanuel também, já mandei o recadinho dele, né? Beijo, tá bom, Fabiana? Luana está no Gasparinho, Terezinha na margem esquerda, Vivi, beijos! Beijos pra você, Terezinha, um ótimo dia, tá? Bom dia, quero mandar um beijo especial pra minha esposa Rose, um abraço pra Jéssica, pro Vitor e pro William, né? Meu nome é Antônio, moro no bairro Santa Terezinha. Valeu, Antônio! Um abraço aí pra toda a família, tá? Um ótimo dia pra vocês. Tem mais gente chegando por aqui.
1: Bom dia, Vivi. Eu sou a Cecília da Margem Esquerda e queria muito participar do sorteio do almoço. Tá, queria mandar um beijinho pra minha mãe Thay, pra minha mãe Jéssica, pra minha avó, pra Alessandra, pro meu irmãozinho Taylor e um beijão pra todos os ouvintes de você também, né, Vivi?
2: Muito obrigada, Vivi.
1: Uma boa tarde pra vocês e um bom dia.
0: Valeu, Cecília. Beijo. Cecília não esquece de ninguém, né? Um beijo grande, tá? Um ótimo dia.
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0: Breno e Matheus.

0: esse é o Luan Santana, olha o marrom, 10h23, dança amanhã, juntinhos que volta já já.
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1: Nós já estamos de volta por aqui na nossa manhã. Ai, adoro, hein? Adoro a sua companhia. A Fernanda está trabalhando lá e curtindo, pedindo pra tocar um funk. Não dá, funk essa hora não dá. Um beijo, tá? Mas vou colocar uma bem animada. Você tá com vontade de dançar hoje. Dança, se diverte, um beijo grande pra você, tá? Alzira tá no bairro Bela Vista. Manda um abraço pro meu marido Salatiel, pros meus filhos Joyce e Joyce, e também pro Diego. Valeu, um beijão aí pra toda a galera, tá? Um ótimo dia. O Alexandre Amorim também tá por aqui participando com a gente. Quem mandou um áudio para mim? Ah, Cibele, minha amiga Cibele, vamos ouvi-la.
5: Bom dia, Vivi, Cibele do bairro Santa Terezinha, gostaria de estar participando do sorteio.
1: Valeu, beijão. Alice também mandou um áudio.
6: Oi, eu sou a Alice do bairro 7 e eu quero participar do sorteio do almoço. Quero mandar um beijão pro meu primo João e pra minha tia Carol.
1: Tá bom, um beijo, tá? Um beijo pra todo mundo aí.
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1: Natanzinho Lima.

0: manhã juntinhos. Olha aí, gente, mais um babado chegando. Parece que teve casamento de famoso, né? Mas quem acabou roubando a cena foi a Jade Magalhães. Sabe quem é a Jade Magalhães? É a mulher do Luan Santana. Os dois foram padrinhos do casamento do cantor Caio César, né? Da dupla Breno e Caio César. E chegaram naquele nível, o casamento é dos outros. Mas olha quem apareceu. A Jade surgiu com vestido longo azul claro, toda elegante, enquanto Luan apareceu de terno cinza, chumbo e gravata claro. O casal tava tão alinhadinho que os convidados, e depois a internet ficou de olho, claro, né? Na elegância do casal. Já começou até burburinho, fotos e vídeos pipocaram nas redes, os fãs foram só elogios. Teve gente chamando Jade de perfeita e exaltando o visual do casal, né? Agora, calma lá. Ela apagou a noiva? Não, mas a matéria, ela não apagou a noiva, não. A noiva estava lindíssima também, mas claro, ninguém deixou passar despercebido a elegância, né? Da Jade, a esposa do Luan Santana, e ele, certo, só lá todo faceiro, né? Sorrisão, com aquela mulher linda e elegante do lado dele. Tem intervalo bem rapidinho, a gente volta já.
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6: Tá chegando mais uma sequência do nosso Manhã Total nesta manhã de quarta-feira. Dá tempo ainda pra você participar. Hoje tem almoço lá do DDV Gourmet, tá? A Rose está por aqui.
9: Bom dia, Vivi. Bom aqui dia. É Rose Baixo Santa Terezinha. Queria mandar um beijo especial pro meu marido Antônio, pro meus filhos Jéssica e William e pro meu genro Vitor. E um beijão pra vocês. Beijos.
6: Beijos. Ótimo dia, tá? Obrigada aí pela companhia. Lucas, também do Gasparim. O Ednei, no bairro 7, também participando com a gente. Bom dia, Vivi. Que dia lindo, né? Aí sim. Ótima quarta pra todos. É a Bruna, do Santa Terezinha. Aí vale muito a pena, né, Bruninha? Um beijo pra você, tá? Maísa Vipel de Amorim também tá por aqui na margem esquerda, curtindo a programação da 89. Aquele beijo.
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6: Danilo e Davi.

é o Ferrugem, sinto sua falta, 11:01 da nossa manhã juntinhos por aqui, vem participar, dá tempo ainda, tá? Pra você que tá chegando agora por aqui, hoje tem aquele almoço maravilhoso.

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gente, participou lá no WhatsApp, já está concorrendo, sabe o quê? Aquele almoço maravilhoso lá do DDV Gourmet. Tem, o DDV entrega marmita quentinha aí no seu local de trabalho ou em casa também, tá? Só entrar em contato com eles lá. Bom dia, Vivi, tudo bem? Quero participar do sorteio Neide do Santa Terezinha. Ô, Neide, um beijo pra você. Bom dia, minha linda, quero mandar os parabéns hoje pro meu neto amado. O Gael Henrique, que tá completando 6 aninhos. Participar do sorteio, a Tatiane da margem esquerda. Beijos, a vovó e o vovô amam muito ele. Parabéns, gatinho. Felicidades. Romilda Ribeiro também.

0: participando com a gente. Márcia Rincos está aqui pertinho no bairro 7, né, Márcia? Beijo, a Milta tá lá no Arraial. Beijo grande, obrigada aí pela companhia junto com o Eliseu também, lá sempre curtindo a programação, né? Aquele abraço pra vocês.
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0: Matheus e Cauã e Simone Mendes.

0: você, Anitta. Abre caminho com Alexandre Carlo, 11:21 da nossa manhã. O tempo está passando, hein? Só mais uns minutinhos aí pra você participar com a gente daquele almoço lá do DDV Gourmet.
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3: Dá tempo pra você participar, tá? O Altamir está indo, levando a gente de carona aí nas entregas, né, Altamir? Aquele abraço, obrigado aí pela companhia. Vitória acompanhando a gente diretamente lá do Santa Terezinha. Merci tá na margem esquerda, pedindo Chitãozinho e Chororó, página de amigos. Coloca pra nós ouvir, se der tempo aqui a gente vai curtir, tá bom? Quem mais tá por aqui? Quero participar do sorteio, manda um beijo pra minha avó Marlene, a minha mãe Grazi, beijos. Ótimo dia pra você, a Letícia. Oi, Letícia, um beijo pra você. Sidney Cardoso, o Cauê e a Silvana estão sempre ligados lá no Baú Central, né? Aquele beijo pra vocês, tá bom, família? Edith Renata, também no Santa Terezinha, sempre ligadinha por aqui. Valeu, Edith, beijão, ótimo dia pra você também.
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3: Wesley Safadão.
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2: Muito bem, ó. Não temos tempo pra mais nada, tá? Só pra curtir os últimos juntinhos aqui. Obrigada a todo mundo que participou. A Elza Nunes, tá no bairro Lagoa. Ótimo dia pra você. Grande abraço. Valeu, Elza. Beijão, tá? Joel Castilho também por aqui. A Pamela, mandando um beijo pras meninas da embalagem da confecção Rumo Certo. Valeu, meninas. Beijo pra vocês, tá? Um ótimo dia.
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2: Vamos curtir o Leonardo.

0: Jorge Matheus, Matheus e Cauã, pra fechar todas, hein, do nosso encontro maravilhoso desta manhã.
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0: Quem está levando aquele almoço do DDV Gourmet, Elza Nunes França, do bairro Lagoa. Parabéns, Elza. Se deu bem, hein, nesta quarta-feira. Até sexta pode ir lá almoçar muito bem no DDV, tá? Gente, estou indo nessa. Volto amanhã, quinta-feira, para te fazer companhia. Esperamos que também com um dia maravilhoso e ensolarado como esse, né? Que a gente ganhou hoje. Vem aí o horário eleitoral obrigatório. Na sequência, 1 da tarde. O Marcelo já tá por aqui para te fazer companhia com o show do 89. Beijão.
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7: 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Oi, turma, tô chegando nesta tarde de quarta-feira, tarde linda de sol, quarta love, vem com a gente.
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7: Fala, turma, muito boa tarde pra você. Tá começando o programa mais show do seu rádio aqui nas ondas da sua rádio top. Aê! Tá começando o meu, o seu, o nosso show da 89. Edição desta quarta-feira, dia 16 de setembro, ano 2026. 22 graus é a temperatura aqui na cidade Coração do Vale. Que dia maravilhoso, né, gente? Que dia lindo de sol. Aê! Abençoado por Deus, né, gente? Que maravilha! Vamos aproveitar cada minuto e segundo nesse dia tão lindo, tão maravilhoso que Deus está nos proporcionando no dia de hoje. E a gente vai curtir muita música boa a partir de agora. Eu te convido, eu, Marcelo, com muito prazer, vou te fazer companhia até às 6 aqui na 89 FM. E você vai participar comigo, claro, através do nosso WhatsApp pelo 988230738. Deixa beijo, abraço, alô pra quem você quiser. E, claro, além disso, a gente vai ter dentro do nosso programa, a gente vai ter também a previsão do tempo, já que a gente tá falando disso, né? Teremos também backstage pra gente ficar muito bem informado o que tá rolando no mundo da música, com os artistas e também o túnel do tempo. Aquele flashback que a galera adora, hoje é quarta-feira. Então o locutor aqui vai preparar alguma música romântica pra gente ficar nesse climinha gostoso de quarta love e a gente recordar um grande clássico por aqui, fechou? Então pode aumentar o volume do seu rádio em casa, no trabalho, tá levando a gente de carona, tá acompanhando 89, muito obrigado pelo carinho, que o show da 89 tá no ar a partir de agora. Gustavo Lima.

Sayamari Fernandes, fechando mais a primeira sequência, na verdade, por aqui do programa Mais Show do seu rádio. Vai mandando tua mensagem, teu recadinho pelo 988-230738. Hoje, nesta quarta-feira, quarta love, tá valendo pizza lá da Casa da Pizza. Então manda ver, o sorteio vai ser no finalzinho do nosso programa. Intervalo comercial bem rapidinho, volto já.

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10: Na 89, 1:25.
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10: Muito bem, tamo de volta com o nosso show da 89 pro Vale do Itajaí, litoral norte catarinense. Galerinha já participando, se manifestando, afinal de contas, hoje tá valendo uma pizza deliciosa lá da Casa da Pizza. Deixa eu mandar um abraço já pra nossa querida Eduarda, que é a proprietária, né, da Casa da Pizza, que é a nossa parceira aqui da 89. Valeu, Duda, obrigado pelo carinho. Um beijo pra você, pra toda a sua família, um abraço pro seu maridão também. Obrigado pela confiança e parceria, tá? Então a gente tá sorteando a pizza lá da Casa da Pizza pra deixar tua quarta-feira ainda mais gostosa. Participações por aqui. Deixa eu ver quem mandou o recadinho. Primeiro, a Daira Nicoletti participando com a gente do sorteio. Quer ouvir música da Ana Castela? Com certeza vai tocar Boiadeira. Fica tranquila que na programação a gente vai tocar bastante, Aninha, viu? Beijo pra você, minha querida. Boa sorte no sorteio. Oi, Marcelo. Boa tarde, tudo bem? Diana Ferreira do Gaspar Mirim. Quero participar do sorteio de hoje da Casa da Pizza. Beijos. Pra você também, Diana. Um super beijo. Boa sorte no sorteio. Joel Castilho também tá por aqui. Valeu, meu querido Joel. Um grande abraço. Quem mais? Vitória, lá do bairro Santa Terezinha, participando com a gente também. Eu tô esperando o teu recadinho, tá bom? 988-230738. Se quiser também aproveitar que hoje é quarta love, faz aquela declaraçãozinha de amor pro seu mozão ou pra sua... pro seu amorzão também, a sua esposa, sua namorada, seu marido, seu namorado, noivo, enfim, tá valendo tudo, o importante é a intenção, né? Fala, minha querida Elaine.
12: Boa tarde, Marcelo. Quartou, ótima quarta, abençoada para todos nós, com esse dia maravilhoso. Aqui, Elaine do Poço Grande, quero participar do sorteio top dessa pizza. Manda para mim que eu tô só na espera para fechar minha quarta-feira. Beijo!
10: Beijo, Elaine, obrigado pelo carinho, o trinca-fé. Eu achei, é por isso que o tempo também tá tão bonito, que o teu trinca... Tá que tá o trinca-ferro, né? Canta que canta, feliz da vida. É isso aí. A gente continua com mais uma sequência por aqui, Diego e Arnaldo.

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12: Na 89, 15 minutos para as 2. Boa tarde.

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1: Boa tarde.
2: Tá, Simone, vem cá. Quero ter uma palavrinha séria pra você.
3: Se é pra brigar, briga em casa.

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1: A cantora Paula Fernandes lança Circo em parceria inédita com Simone Mendes. Mais um projeto aí da Paula Fernandes, né? E com esse 30 e poucos anos, chega às plataformas digitais aí. Vai chegar amanhã, na verdade. O clipe será lançado no dia 18. Após boa recuperação do público de 30 e poucos anos, a Paula Fernandes apresenta Circo, faixa inédita gravada em parceria com a Simone Mendes, que chega, como eu disse, nas plataformas amanhã, e o clipe vai ser lançado no dia 18. A canção entrega o trabalho gravado ao vivo no Vibra São Paulo, que reúne releituras de grande sucesso da carreira, músicas inéditas e o videoclipe oficial, que será lançado no dia 18 de setembro. Tá aí então, nova faixa de música, nova parceria, projeto da Paula Fernandes, que vem se movimentando aí com cantores e cantoras também, dessa vez com a Simone Mendes. Intervalo comercial bem rapidinho, volto já.
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3: Na 89, 2 e 4.

0: Volta com o nosso show da 89 pro Vale do Itajaí, litoral norte catarinense. Galerinha participando, interagindo, todo mundo querendo pizza lá na Casa da Pizza, a pizza mais gostosa de Gaspar e região. Deixa eu ver aqui os recadinhos que chegaram pra mim. Boa tarde, Marcelo, tudo bem? Show de bola, programação, quero participar do sorteio da Casa da Pizza. É o Elias do bairro 7. Valeu, Elias, um grande abraço pra você, meu querido. Boa sorte no sorteio.
1: Boa tarde, Marcelo, Sibeli do bairro Santa Terezinha. Gostaria de participar do sorteio da pizza.
0: Valeu, Sibeli, beijo pra você, boa sorte. A minha querida Luciana Vipel disse, manda essa pizza pra mim, comemorar meu aniversário hoje. Sou aqui da margem esquerda, parabéns, Luciana. Aê! Felicidades, muitos anos de vida, tudo de bom, muita saúde, dinheiro no bolso e comemora bastante teu dia. Porque o dia de aniversário é sempre bom e a gente tem que comemorar bastante, né? Mais uma virginiana por aí, não sou só eu, né? Mais uma virginiana aí. Valeu, minha querida, beijo pra você.
2: Oi, é Juliana aqui do Barracão.
0: Oi, Juliana.
2: Passando aqui pra desejar uma ótima quarta-feira pra todo mundo. Dizer que o dia tá lindo.
0: Tá mesmo.
2: Que as pessoas sejam felizes.
0: Amém.
2: Quero muito, muito ganhar essa pizza. Quero muito comer pizza hoje. Quero ouvir uma música bem romântica.
0: Beleza, minha querida. Beijo pra você, tá? Tudo de bom. Boa sorte no sorteio. Com certeza, hoje a gente vai tocar algumas aqui, né, românticas nessa quarta-feira love. E no túnel do tempo, eu vou caprichar em uma pra gente fazer aquela viagem, né? E recordar uns bons tempos aí com uma música bem linda. Valeu? Boa sorte pra você, tá? Quem mais tá por aqui? Oi, Marcelo, boa tarde, aqui é Ana Caroline do bairro Santa Terezinha. Quero participar do sorteio da Casa da Pizza. Valeu, Ana, beijo pra você tá participando também. Oi, Marcelo, tudo bem? Boa tarde, quero participar do sorteio da pizza. Lindo dia! É a Sandra do Alto Gasparinho, realmente, né, Sandra? Tá lindo demais, beijo pra você. A Marta do bairro Bela Vista, me coloca no sorteio. Boa tarde, Marcelo, pra você também, Marta. Uma ótima tarde de quarta, love. Boa sorte no sorteio. Luan Santana.
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Natan, eu tô querendo de novo participação de Anitta. Fechando mais uma sequência por aqui. Intervalo comercial na volta. Previsão do tempo. Volto já.

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4: Na 89, 2:25.
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4: Muito bem, então vamos saber como vai se comportar o tempo aí nas próximas horas. Quem vai trazer mais detalhes pra gente é o nosso amigo Peter Schauer. Boa tarde, Peter.
7: Boa tarde. É uma tarde relativamente aproveitável, com tempo seco. Estamos aí sob a influência de uma massa de ar frio e seco de fraca intensidade. A temperatura máxima prevista chega ao patamar dos 22 graus. E bem propício aí para qualquer tipo de atividade, tanto no campo quanto no ar livre. O sol se faz presente, mas se intercala com outro momento de maior nebulosidade. Amanhã, tempo bom, tempo firme. O sol se faz presente intercalando com alguns períodos de muitas nuvens, temperaturas que permanecem um pouco mais agradáveis, máximas próximas ou acima dos 22 graus, mínimas de 8 graus ao amanhecer. Sexta-feira segue aproveitável pela manhã, mas até o final da manhã já tem chance de chuva. À tarde e à noite, chuvas fracas e ocasionais ocorrem por conta da circulação de umidade que vem do Oceano Atlântico. Mesmo assim, a temperatura ainda segue extremamente confortável, em torno acima dos 20 graus. Durante o sábado e domingo, tem previsão de chuva. Essas chuvas, elas são de intensidade moderada a forte, podendo vir acompanhada por trovoadas. Não descarta aí a formação de alguns temporais. Início da próxima semana também tem indicativo de chuva. Peter Schauer, meteorologista, com a previsão do tempo.
4: Valeu, Peter, obrigado pelas informações. Amanhã ele tá de volta na nossa programação. Guilherme Benuto.

0: Sorriso Maroto, Perdas e Danos, participação de Ferrugem, um pagodinho bom demais, né? Pra gente curtir essa quarta-feira love, quarta gostosa. Ó, vai mandando a tua mensagem pelo 988-230738. Tá valendo pizza lá da Casa da Pizza. Intervalo bem rapidinho, volto já.
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2: Na 89, 14 minutos para as 3, boa quarta-feira.

João Bosco e Vinícius, 25 horas, participação do embaixador Gustavo Lima. Fechando mais uma sequência por aqui, na volta do intervalo, a participação da galera no nosso WhatsApp, valendo pizza hoje lá da Casa da Pizza. Já eu volto, intervalo bem rapidinho.

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0: Muito bem, tamo de volta com o programa mais show do seu rádio aqui nas ondas da sua Rádio Top nesta quarta-feira, meiuca de semana, quarta love, e todo mundo tá querendo pizza lá da Casa da Pizza, que eu sei, né? A audiência é qualificada e quer os melhores prêmios aqui, claro. Com certeza, deixa eu ver quem mandou um áudio para mim, boa tarde.
1: Oi Marcelo, boa tarde.
0: E aí?
1: Sou tudo. Ana Paula da Silveira, do bairro da Figueira. Quero participar do sorteio da Casa da Pizza. Bota minha filha Ana Júlia aí também, e minha mãe a Dona Helena.
0: Uhum.
1: E bota uma Bad Boys aí pra nós escutar. Valeu, boa quarta-feira. Uhul.
0: Valeu Ana, beijo pra você, pra Dona Helena, pra sua filhada também, pro seu pai aí, o Lucas. Pra toda a tua família aí, um beijão, viu? Obrigado pelo carinho. Boa sorte no sorteio, vou ficar na torcida, tá? Boa tarde, queremos essa pizza hoje da Casa da Pizza. Juliana Machado, do bairro Figueira. Valeu, Ju. Boa sorte. Quem mais? Oi, Marcelo, boa tarde, tudo bem? Tô aqui costurando e curtindo a 89. É a Kátia Regina, aqui do bairro Figueira. Quero participar do sorteio da Casa da Pizza. Valeu, Kátia. Obrigado pelo carinho, pela sintonia. A 89 nunca te abandona, viu? 24 horas por dia. Obrigado pelo carinho. Boa tarde, Marcelo. Quero participar do sorteio da pizza. Silvana do Arraial. Ótima quarta-feira e abençoada para todos nós. Para você também, Silvana. Amém. Que assim seja. Uma quarta-feira maravilhosa.
2: Boa tarde, Marcelo. É a Nani que vem aqui. Quero participar do sorteio da pizza. Bota o nome da Natália e da minha netinha Alice. Obrigado. Toca um flashback. Uhul.
0: Valeu, Nani. Obrigado pelo carinho. Beijo pra você e pra todos os teus netinhos também. Boa sorte no sorteio. A minha querida Rosa Maria do Colônia também querendo participar. Desejo uma ótima tarde. Valeu, Rosa. Beijo pra você. Quem mais? Maristela Marquete do Gasparinho participando também. Valeu, Mari. Beijo pra você. Boa sorte. Fala, flamenguista. Aqui é o Gustavo do bairro Santa Terezinha. Quero participar da pizza e dali Palmeiras. Não sei, não, viu, meu caro Gustavo? Eu não sei. Eu fosse você, botava tuas barbas de molho, viu? Que eu não sei se o teu Palmeiras passou hoje pela LDU. O Mengão é só amanhã. Amanhã é o Mengão pela Libertadores contra o Independente Del Valle, né? O Estudiantes é o Corinthians, que vai jogar também hoje, né? Hoje tem Corinthians, hoje tem Palmeiras. Sei não, meu caro Gustavo, sei não. Bota tuas barbas de molho aí, viu? 988-230738 é o WhatsApp da sua Rádio Top. Valendo pizza da Casa da Pizza. Kaique Felipe.

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Na 89, 3:25, boa tarde. Muito bem, estamos de volta com o nosso show da 89 para todo o Vale do Itajaí e Litoral Norte Catarinense. A galera tá participando, interagindo. Ó, quero falar para você o seguinte: a gente tá sorteando, eu já tava esquecendo disso, a gente tá sorteando hoje pizza lá da Casa da Pizza, certo? 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
1: Boa tarde.
2: Cadê as bonecas?

0: Henry Freitas, me fala qual a necessidade. Fechando mais uma sequência por aqui, ó, na volta do intervalo. Momento Túnel do Tempo pra gente recordar um grande clássico, aquele flashback que a galera adora no clima de quarta-feira, quarta love. Eu volto já.
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2: Na 89, 16 minutos para as 4.

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1: Muito bem, chegou o grande momento de a gente fazer uma viagem no tempo e recordar um grande clássico. Vamos viajar para a década de 90, mais precisamente 1994. A música é Alma Gêmea, um dos maiores hinos românticos do Brasil, e une uma música com a composição visceral e uma dúvida inicial do cantor que o empurrou que definitivo, né? Para a televisão, grande sucesso. Embora a canção seja marca registrada de Fábio Júnior, a música não foi escrita por ele. A letra e a melodia foram criadas pelo consagrado compositor Peninha, que ele se inspirou num grande amor real que ele estava vivendo na época. Segundo o próprio ator, a criação veio de um sentimento avassalador. Abre aspas, essa música naquele momento que era um grande amor que eu estava vivendo. Fiz socando o piano e veio de dentro. E claro, a grande explosão foi em 1994, quando o Fábio Júnior gravou essa música, mas na telematurgia, no entretenimento, lá em 2005, na novela Alma Gêmea da Rede Globo, que ela explodiu, né? A novela de Valcir Carrasco, que ela explodiu e ganhou mais força ainda, a música Alma Gêmea, que a gente vai curtir do Fábio Júnior nesse clima gostoso de quarta love, quarta-feira romântica, é pra você aumentar o volume e curtir esse grande clássico.

0: João Bosco e Vinícius, ancorando, fechando mais uma sequência por aqui. Faltando 2 minutinhos para as 16h, vai participando, interagindo, valendo pizza lá da Casa da Pizza. Volto já.
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0: Muito bem, seguimos por aqui com o nosso show da 89. A galera tá participando e interagindo também. Todo mundo querendo pizza lá da Casa da Pizza pelo nosso WhatsApp. Deixa eu ver mais participações por aqui. Oi, boa tarde, aqui é a Jéssica do Santa Terezinha. Quero ganhar esse sorteio, hein? E aproveitar para mandar um beijo pro meu marido Vitor e um abraço pro meu padrasto, o Antônio, que estão sempre ligadinhos na 89. Valeu, galerinha! Grande abraço pra vocês aí, beijo pra Jéssica, tudo de bom, boa sorte no sorteio. Maísa Vipel também tá aqui com a gente, valeu Maísa. Jean Carlos Chicato quer ganhar essa pizza aí, manda uma quarta-feira love pra todos aí, uma boa quarta-feira, né, pra galera da Rádio Top. E ele botou lá, né, @ Casa da Pizza Gaspar, é isso aí, esse é o Instagram da Casa da Pizza, tá? Cauê Vipel participando também aqui com a gente, valeu Cauê. Grande abraço, Joel Castilho do Gaspar Mirim, querendo participar do sorteio. Palmeiras é Palmeiras, né? Pois, que eu vou te dizer, né? Que eu vou te dizer, meu caro Joel Castilho?
1: Boa tarde, Marcelo. É o Nene.
0: Fala, Nene.
1: Nene Reformas, o Nene flamenguista, Marcelo.
0: Opa!
1: É isso aí. Manda um abração pra minha esposa, Noeli, que tá sempre ligadinha na 89, na facção de manhã, noite. E também com a outra mulher da minha vida, que também é a minha filha.
0: Maravilha.
1: Valeu?
0: Valeu, meu querido.
1: Me põe nesse sorteio.
0: Beleza, tá participando, meu querido Nene. Boa sorte pra você. Tamo junto, meu caro rubro-negro. É isso aí, amanhã é o nosso Mengão, né? Hoje é o Palmeiras. Eles estão confiantes, né? Vamos ver, vamos aguardar. Oi, Marcelo, boa tarde. Quero participar do sorteio aqui. É Eliane Martins, do bairro Gaspar Mirim. Ótima tarde, ótima quarta love pra todos nós. Beijos pra você também. Beijos, minha querida. Boa quarta love. Boa tarde, Marcelo. Manda essas pizzas pra cá. É, o Haroldo, do Adroaldo, do Lopes, do bairro Bela Vista. Valeu, meu querido. Grande abraço. Quem mais tá aqui com a gente? Deixando seu recadinho. Meu amigo Guilherme Sábio. Fala, Gui.
2: Boa tarde, Marcelo, rapaz. Quero participar da pizza, da Casa da Pizza.
0: Fechou.
2: E pedir uma música Vitor e Léo, se tiver.
0: Vitor e Léo.
2: Se eu ganhar, eu fico feliz, tá, Marcelo?
0: Beleza, ganhar, tá? Meu querido. Eu sei que tu vai ficar feliz. Boa sorte no sorteio, Taguizinho. Tudo de bom pra você também aí. A gente vai tocar muita música boa, meu querido, pode ter certeza aí, tá? Daqui a pouco a gente encaixa aí um Vitor e Léo. E a gente, claro, chega com mais sequência por aqui, mais um bloquinho de música, muita música boa pra gente curtir essa quarta love. Felipe Araújo. 89.

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7: Na 89, 4:25.
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7: Muito bem, seguimos por aqui com o programa mais show do seu rádio, pela sua Rádio Top, nesta quarta-feira linda de sol, né, gente? Que dia maravilhoso, que dia lindo. Temperatura 20 graus agora aqui na cidade Coração do Vale. Vem friozinho por aí, né? E vamos aproveitar o sol, gente, porque infelizmente no final de semana teremos mudanças aí no tempo, né? A partir de sábado, chuva, domingo, segunda-feira, pelo que a gente vai saber mais detalhes com o Peter Scheuer a partir de amanhã, mas pelo que ele já adiantou um pouco pra gente hoje, a partir de sábado, chuva aí, e o final de semana será chuvoso, certo, pessoal? Então, vamos aproveitar bem esse sol, tá? Quem mais participando com a gente aqui? A Daniela da Marginha Esquerda. Valeu, Dani. Beijo pra você. Boa sorte no sorteio. Fala, Marcelão. Boa tarde. O Ednei aqui do Bairro 7. Eu gostaria de participar do sorteio da pizza da Casa da Pizza. Obrigado e ótima tarde pra você também, meu querido. Ótima tarde. Boa tarde, Marcelo. Quero participar do sorteio da Casa da Pizza. A melhor. Aqui é a Rafaela do Bairro Figueira. Beijos. Obrigada, minha querida. Beijo pra você também. Boa sorte no sorteio, viu?
16: Oi, boa tarde. Meu nome é Eline, moro no Gasparinho. Queria participar do sorteio da pizza. E coloca música Adrenalina e Luan Santana.
7: Valeu, minha querida Aline. Beijo pra você. Boa sorte do sorteio. Boa tarde, Marcelo. Quero participar do sorteio da Casa da Pizza. Giane Aparecida do Bateias. Valeu, minha querida Giane. Boa sorte pra você. A minha querida Rose Laine, também do Santa Terezinha, participando. Valeu, minha querida. Beijo. Thomas também tá por aqui participando. Valeu, Thomas. Boa sorte no sorteio.
17: Oi, Marcelo. Boa tarde. Sou a Liliana de Gaspar Mirim. Quero participar do sorteio da pizza da Casa da Pizza. Beijo.
7: Tá participando, minha querida. Boa sorte pra você no sorteio. Márcia Henkius também tá por aqui. Valeu, Márcia. Boa sorte. Gabriel Testoni. Fala, Gabriel, do bairro Santa Terezinha também participando. A Fabiana do Santa Terezinha também participando. Galerinha do Santa Terezinha tem vindo pra cá, né? Tem estado em peso aqui no nosso WhatsApp, viu?
18: Boa tarde, tudo bom, tudo certo, como é que você tá? Quero participar do sorteio de hoje, quero uma música do Gustavo Mioto. Eu ofereço pra todos que estão na escuta aí, é a Kathleen do Santa Terezinha.
7: Beijo, Kathleen. Obrigado pelo carinho. Boa sorte pra você no sorteio, Gustavo Mioto. Pois é, boa pedida, né? Eu me lembrei agora. Emocionando os Anjos. É boa pra gente curtir, né? Vamos curtir o Gustavo Mioto, sim. Boa tarde.
19: Boa tarde, Marcela. Aqui é o Renato do Gasparinho. Gostaria de participar da pizza e mandar um beijo pra Gisela e pra Jennifer e para Pinheiro. Valeu, obrigado. E Flamengo na nossa vida.
7: Opa, daí, aí sim, meu querido Renato, aí. Aê! Tamo junto, né? Tamo junto, é isso aí, amanhã é o nosso Mengão, né? Amanhã na Libertadores, hoje tem o Palmeiras, tem Corinthians, mas vamos dar aquela secadinha básica, né? Vamos dar uma olhadinha de leve assim, vamos ver como é que essa galera se comporta aí, vamos ver como se eles vão se classificar mesmo ou não, né? Enfim, seria bacana aí pro futebol brasileiro aí uma semifinal aí dos mais tocados, aliás, dos quatro brasileiros, né? Seria legal, interessante aí se classificarem esses times aí pra gente poder ter uma semifinal brasileira, mas não é bem assim, né? Boa tarde, Marcelo, aqui é o Juninho do Gaspar Grande, valeu, meu querido, grande abraço, boa sorte.
20: Boa tarde, Marcelo. Sou o Robson Ventura do Gaspar Mirim. Gostaria de estar participando aí da pizza aí. Desejar uma ótima quarta-feira a todos aí, principalmente a você.
7: Valeu, meu querido.
20: E também uma quarta love a todos, né? Valeu, um abraço.
7: Valeu, meu querido. Grande abraço pra você também. Boa sorte no sorteio. A galerinha continua participando, interagindo também, deixando seu recadinho. Todo mundo tá querendo pizza lá da Casa da Pizza, que é sensacional, né, minha gente? Quem é que não quer aí a pizza da Casa da Pizza, que é boa demais, né? Enquanto isso, a gente vai curtir mais música, claro que sim. Vamos curtir mais música nesta quarta-feira, Love. Chegando o Thiaguinho por aqui.

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7: Na 89, 15 minutos para as 5.

0: Bruno Barreto e a Texana 37. Fechando mais uma sequência por aqui. Na volta do intervalo, mais participações da turma no nosso WhatsApp, valendo pizza da Casa da Pizza. A gente já vai pra reta final do programa, a última hora de hoje. Intervalinho, volto já.
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14: Na 89, 5 e 3.

0: com o nosso show da 89 para o Vale do Itajaí, litoral norte catarinense. Entramos na finaleira do programa, última hora, 5:03. Vai virar agora 4 minutinhos. Temperatura caindo, hein? 18 graus nesse momento. A gente começou, acho que o programa lá 1 da tarde, acho que estava 23 graus, se não me engano, 24. Já diminuiu bastante aí, 18 graus temperatura aqui na cidade Coração do Vale. Galerinha participando ainda, claro, todo mundo acreditando e querendo a pizza, né? 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Boa tarde.
1: Oi, Marcelo, boa tarde. Gostaria de concorrer à pizza. Meu nome é Maricê Miller. Bora na margem esquerda. Beijos, ótima tarde.
0: Beijo, Maricê, obrigado pelo carinho, boa sorte no sorteio. Vitor Emanuel, do Gaspar Mirim, participando. Valeu, meu querido. Quem mais tá com a gente? O meu querido Rafael, também do Gaspar Mirim, que é o sorteio da Casa da Pizza. Valeu, Rafael, grande abraço, meu querido, boa sorte. Adriana, também do Gaspar Mirim, participando. Valeu, Adri, beijo. Fala, Marcelo, boa tarde, aqui é a Terezinha da margem esquerda, quero essa pizza da Casa da Pizza. Valeu, Terezinha, beijo. Aliás, a Casa da Pizza é aí na margem esquerda, ali na rua Pedro Simon, fica a Casa da Pizza. Boa tarde, Marcelo, me coloca no sorteio. Iris Sidneia Russell, moramos aqui no Alto Gasparinho, aliás, no Gasparinho, né, porque aqui em Gaspar tem o Gasparinho e o Alto Gasparinho, né? É isso aí. Beijo, minha querida. Obrigado pelo carinho. Boa tarde, quero participar dos sorteios de hoje e mandar um beijo pro meu marido Juan. Quem deixou esse recadinho aqui foi a Merci. Valeu, Merci. Beijo pra você, boa sorte no sorteio. Um abraço pro seu marido Juan.
2: Boa tarde, Marcela. Aqui
0: Oi.
2: Do bairro 7. Gostaria de participar do sorteio da Casa da Pizza.
0: Beijo pra você, minha querida. Bom trabalho, boa sorte. Fala, Marcelo, aqui é o Wilson do Santa Terezinha, quero participar do sorteio. Valeu, Wilson, um grande abraço. A Luana do Gasparinho também participando, deixando o teu recadinho por aqui. 988-230738. Participa, interage. Daqui a pouquinho, pertinho das 6, a gente vem com o sorteio da pizza. Bom, conforme o prometido, foi mais de uma ouvinte que me pediu hoje, Gustavo Mioto. Como a gente tá hoje numa quarta love, quarta-feira, né? Música romântica. Vamos ouvir essa música do Gustavo, Impressionando os Anjos, que é uma música linda, né, gente? Na verdade, ela é uma história real, ela conta, né? Acho que, se eu não me engano, é de um amigo do Gustavo, inclusive, que ele perdeu a esposa. Gente, é linda demais. Aumenta o volume, vai.

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0: Muito bem, tamo de volta aqui com o programa Mais Show do Seu Rádio. Galerinha participando e interagindo nesta quarta-feira, quarta love, todo mundo querendo comer uma deliciosa pizza nesta quarta-feira, que vai muito bem, obrigado, né? Quem que não quer? É, delícia demais. Elisandra Barbosa do Gaspar Mirim participando, valeu Elisandra. E quem mais? A Roseli Castilho do Gasparinho também, valeu Roseli. Boa tarde, gostaria de participar do sorteio, ótima quarta-feira, Jonatas do Gasparinho, valeu Jonatas, grande abraço. Rayane Barbosa do Gaspar Mirim participando com a gente, valeu Rayane. A Josi também participando, que é muita pizza, um grande abraço pra você também, Josi. A Fabi também participando, valeu Fabi, beijo pra você, boa sorte. Quem mais? O Everaldo do Santa Terezinha participando, valeu Everaldo, grande abraço meu querido, boa sorte. Fabiele do bairro Lagoa também quer participar do sorteio, valeu Fabiele. Quem mais por aqui? O Ivonei do Alto Gasparinho, valeu Ivonei, grande abraço, tá participando meu caro. Cristiane do Gaspar Mirim também tá aqui com a gente, valeu Cris. A Ana do Gasparinho também participando também do sorteio, né? Tá junto com a gente, valeu Ana. Quem mais? Rosália do Santa Terezinha participando, diz que quer muito ganhar essa pizza. Valeu, minha querida, beijo pra você. 988-230738. Vai participando, porque daqui a pouquinho, na finaleira do programa, na reta final, eu venho com o sorteio. Country Beach.
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0: Gustavo Lima e a Bala Alojada, sua nova música de trabalho, uma galera pede pra ouvir aqui também na nossa programação, né? Intervalo comercial na volta, as últimas de hoje e o sorteio da pizza lá da Casa da Pizza. Volto já.
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3: Na 89, 16 minutos para as 6.
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3: Muito bem, vamos para o resultado de hoje. Quem será que se deu bem e levou pizza lá da Casa da Pizza nesta quarta-feira, quarta love? Bom, pode comemorar você do telefone 82, não é daqui, né? Provavelmente é uma pessoa de outro estado, mas não tem problema. 82981 26, final 63. Foi a Ana lá do bairro Sertão Verde. Parabéns, Ana. Se deu bem e vai comer pizza deliciosa hoje lá da Casa da Pizza. Ó, pra você que não ganhou, não fica triste, porque amanhã, quinta-feira, tem mais uma pizza da Casa da Pizza. Sexta-feira tem mais uma pizza da Casa da Pizza e no sábado também no Flashback tem também. E para melhorar ainda a nossa quinta-feira amanhã e sexta-feira, além da pizza, eu vou ter um par de ingressos tanto na quinta quanto na sexta-feira para o Teatro Biriba, para você dar boas risadas. Então não fica triste não, porque amanhã vai ter pizza e um par de ingressos para o Teatro Biriba amanhã e na sexta-feira. Fechou? E daqui a pouquinho o Cleiton tá chegando por aqui com 89 na pista, mais música boa, mais prêmios na programação. Eu, Marcelo, me despeço e te encontro amanhã a partir da 1 da tarde em mais uma edição do Show da 89. Um beijo no coração de todo mundo, ótima noite de quarta love e até amanhã. Tchau, gente!

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Estamos no ar a partir de agora, o nosso 89 na pista desta quarta-feira, quarta love, como você carinhosamente gosta de chamá-la. Nós estamos aqui, sim, assumindo, eu, Cleiton, estou assumindo os botões graves e agudos para ficar com você nesta noite. Percebe como a primavera já está entre nós? Sim, a noite vai aparecer talvez ali pelas 6:30? Eu acho que sim. Bom, enfim, final de tarde, início de noite, é hora da gente começar a pôr um embalo diferente na tua quarta-feira. Claro que sim, afinal, o dia praticamente está no fim. Isso significa que você vai estar comigo, vai interagir com o programa, como você sempre faz todas as noites, e claro, vai aproveitar os prêmios, vai ganhar prêmios também, claro, presentes. Quem não gosta de ganhar presentes? Eu gosto, claro. 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

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O cheiro dela, corpo e alma. Phil Collins, Do You Remember? E não tem vida sem você, com brilhações escolhidas, então, os primeiros acordes para abrir o nosso 89 na pista desta noite, finalzinho de tarde, início de noite de quarta-feira. No final do programa, antes que eu me esqueça, eu não posso me esquecer que nós vamos presentear, sim, vamos dar de presente pra você. Afinal, foi uma quarta-feira bem movimentada, já começou cedo, então agora é momento de dar aquela brecada, parada e ficar sintonizado aqui no nosso 89 na pista. No final do programa sortearemos para você um super limpador multiuso azulim da Start Química e da loja Rabi. E vamos sortear também dois pastéis, mais um caldo de cana delicioso de 400 ml da Parada.

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5: São 6 horas e 25 minutos, estamos no 89 na pista. Boa noite.
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5: 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Muito bom, muito bom. Estamos com 16 graus de temperatura. A previsão para amanhã, quinta-feira, é que seja uma quinta-feira parecida com a que nós tivemos nesta quarta. A amplitude térmica prevista para amanhã será da mínima de 13 graus e a máxima de 25 graus. De ensolarado, será uma quinta-feira ensolarada. É. Alô, boa noite. Ainda no programa de hoje vamos ter Chico Rei Paraná? Sim. Elvis Presley? Elvis Presley vai cantar aqui no nosso 89 na pista. Que maravilha. Quem mais? Abraços para Luiz Fernando do Bateias. Grande abraço, Luiz. Abraços também. Alô, oi, boa noite.
7: Buenas tardes, sou Robson Ventura.
5: Sim, Robson. Opa, como
7: aí.
5: Vai?
7: Se possível tocar.
5: Sim.
7: Chico Rei Paraná, minha serenata. Desejar todos os loves de hoje. Que hoje é quarta-feira, logo. E principalmente a você aí, mano, tá fazendo esse trabalho maravilhoso aí. Valeu, um abraço.
5: Um abraço. Daqui a um pouquinho, Chico Rei Paraná. Já fizemos contato, eles estão chegando. Estão bem próximos de Gaspar. Quem mais tá chegando por aqui? Ah, sim, abraço também para... para Braulio. O meu tio Braulio. Grande abraço, Braulio. Ele tá pedindo uma música com Elvis Presley. Can't Help Falling in Love. Eu não posso evitar e me apaixonar. Olha só, vem quarta love, sem dúvida alguma. Alô, oi, boa noite.
8: Oi, Cleiton, boa noite. Aqui é a Jacira Fernandes do bairro Figueira. Cleiton, eu vou pedir uma musiquinha aí, vai na tua escolha. Vou oferecer para o meu cunhado Maurício Venera, para a minha irmã Valtrudes Venera, o meu sobrinho Gerson. Ok? E capricha aí na música, Cleiton, e me coloca aí no sorteio. Boa noite.
5: Opa, boa noite. Alô também para... Oi, alô, boa noite.
1: Boa noite, Cleiton. Quarto, ótima noite para você e para todos nós. Aqui é a Elaine do Poço Grande, quero participar dos sorteios de hoje. E toca aí hoje pra gente curtir um Perigosa e Linda. E aí a foto, ó. Hoje eu fui lá retirar meus pastéis e meu caldo de cana. Tava top demais. Beijo!
5: É isso mesmo, família. Família também esteve lá na parada nota 10. Foi a sorteada de 2 pastéis e um caldo de cana. É um caldo de cana da parada nota 10. Falando em parada nota 10, coincidentemente, hoje sim, vamos sortear 2 pastéis mais um caldo de cana de 400ml, presente da parada nota 10, além de um super limpador multiuso Azulim da Start Química e também da loja Rabê. Falando em corpo e alma, Elaine pediu e a gente vai curtir então, Perigo.

0: quem não sabe, esse é o Pietro. Então, Pietro cantou e encantou, talvez? Sim, claro. E se for amor? E se for amor? Boa pergunta. É. A Roberta Miranda juntou-se ao Chitãozinho e Chororó para cantar essa. Que Majestade Sabiá já é um clássico. Tinha que estar, claro, no nosso 89 na Pista especial de quarta-feira. Elaine pediu e curtimos juntamente com ela, com a família, do Poço Grande, Corpo e Alma Perigosa e Linda, é claro que com Vilseu Pause, ficou melhor ainda. Final do programa de hoje, sortearemos para você um super limpador multiuso Azulim da Start Química e da Loja Rabi, e também dois pastéis e também um caldo de cana de 400 ml da Parada Nota 10.
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0: 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Estamos com 14 graus de temperatura. Esse é o nosso 89 na pista. Desta noite boa de quarta-feira, quarta love, claro que sim. Daqui a pouquinho vamos ouvir Elvis Presley cantando aqui no nosso 89 na pista. Quem mais aqui? Alô, Carla Marchetti. Grande abraço, seja bem-vindo ao nosso 89 na pista. Grande abraço, seja bem-vinda. Alô, oi, boa noite.
1: Boa noite, boa noite. Tudo bom? Quero participar do sorteio de hoje aí. Manda uma música pra nós aí que tá na programação. É a Kathleen do Gaspar Mirim.
0: Sim. Alô, Kathleen. Grande abraço, Kathleen. Quem mais? Abraços também para Sandro Camargo. Grande abraço, seja bem-vindo ao nosso 89 na pista. Daqui um pouquinho, ainda no programa de hoje, claro, vamos ter Chico Rei e Paraná na pista. Elvis Presley, Can't Help Falling in Love, na pedida de Braulio do Belchior. Então, na pista, Elvis Presley.

Oswaldir e Carlos Magrão, nós. Tiago York também compareceu ao nosso 89 da pista, meio de ver. Na volta do intervalo, vamos ter Chico Rei e Paraná aqui no nosso 89.

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2: 7:05, estamos com 89 na pista, 14 graus de temperatura.
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2: Alô, boa noite pra você. 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Estamos em plena primavera. Claro, eu já me considero na primavera, embora oficialmente a primavera comece no dia 22. Mas ela já deu indícios de que ela já começou. A primavera já começou. É. Então, no próximo dia 21 é o dia da árvore, dia 22 é o dia da primavera, dia do contador também. Dia 30 é dia das secretárias. 988-230738, para você pedir a tua música, você também interagir com o programa. Noite boa para a nossa querida Marta do Bela Vista, pedindo Valsa dos Namorados com a banda Doce Encanto. Valeu, garota, boa pedida. Abraços, alô, boa noite. Vamos saber que música que nós vamos ouvir. Qual será a próxima música?
4: Buenas tardes, sou o Robson Venturi do Gaspar Mirim, gostaria de estar participando aí. Se possível tocar Chico Rei Paraná, Minha Serenata. Já todos os loves de hoje, que hoje é quarta-feira love. E principalmente a você aí, mano, que tá fazendo esse trabalho maravilhoso aí. Valeu, um abraço.

noite de quarta-feira, isso mesmo, noite de quarta-feira, pra tomar aquele banho bem mais demorado, ficar todo cheiroso, perfumado, aquela roupa bonita e visitar a namorada. É. Noite de quarta-feira pra ficar também ligado aqui no nosso 89 na pista. E curtir as melodias, as dançantes ou não, as aquelas bem românticas. Banda São Marino e o Beijo Bom. Definições foi com Sorriso Lindo, Estação Fandangueira, Vitor Clay, é ele mesmo. E dando as boas-vindas novamente ao Sol. No final do programa já temos agendado um compromisso. É, vamos na hora do Gran Finale, nas 9 badaladas, fazer um sorteio de um super limpador multiuso azulim da Start Química e também da loja Rabi. E dois pastéis, mais um caldo de cana de 400 ml, presentão da parada nota 10.

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0: 89 na pista, 7:24.
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0: 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E vamos em frente com o nosso 89 na pista. Com muita música, muita alegria. Afinal, o nosso 89 na pista também tem a tua participação. Virginiano, que está de aniversário, sim, quem é do dia 16 de setembro é virginiano. Sim, os virginianos também já tiveram que pensar no que fazer. Chegaram um dado momento, todos nós passamos por isso. Sabe aquela manobra que nós temos que fazer, às vezes para a direita, para a esquerda, para alcançar os nossos objetivos? Pois é, é um novo ciclo, uma nova fase está se instalando. Isso é muito bom, é ótimo saber. Então, presente, claro, de aniversário para os nossos queridos amigos virginianos. Alô, boa noite para você que tá chegando agora. Oi, boa noite para a Terezinha da margem esquerda. Oi, Terezinha, grande abraço. Abraços também para... Oi, alô, boa noite.
2: Boa noite, pessoal. Aqui é a Gabriela da Marvini Embalagem de Santa Terezinha. Tô trabalhando e ouvindo a rádio. Quero ganhar esse prêmio, hein? Manda esse pastel para cá que eu tô com fome.
0: Um abraço, querida. Seja bem-vinda. Abraço também para a Carla Marquete do bairro Figueira. Quem mais passou por aqui para dar aquele alô? Opa, olha, gente bacana. Você continua, claro, enviando a tua mensagem, o teu áudio para o 988-230738 para pedir tua música, para interagir com o programa e também para pedir Valsa dos Namorados com a banda Doce Encanto. Quem pediu foi a Marta do Bela Vista. Doce Encanto na pista.

0: No Banda Passarela aqui no nosso 89 na pista. No final do programa de hoje sortearemos para você nada mais nada menos do que 2 pastéis e 1 caldo de cana da Parada Nota 10 e 1 super limpador multiuso da Loja Rabi e também da Start Química.
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8: No 89 da pista, estão faltando 15 minutos para as 8.

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Oba, boa noite, Luciana Vipel. Quem chegou também foi Vitor Emanuel, que manda aquele beijo carinhoso para Jéssica. Valeu, casal. Vitor Emanuel e Jéssica, grande abraço. Abraços também para a nossa querida Vanessa, do Santa Terezinha. Oi, Vanessa. Já ainda não interrompeu o dia de trabalho, continua, então estamos juntos. Grande abraço para ti. Eleni Roncalho, do bairro 7, também está aqui. Flávio Zancanella. Opa! Olha a presença, simpaticíssimas. Vamos de música boa. Vamos lá, então. Vitor e Léo, Tempo de Amor.

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Outro coração muitas vezes faz com que o teu coração bata compassadamente. Ou seja, o teu compasso do teu coração vai seguir exatamente o que a tua ambição, no melhor sentido da palavra, quer chegar. E é esse outro coração que se junta ao teu coraçãozinho é que faz você ver a si próprio. Ei, muitas vezes nós não paramos para pensar, puxa vida, essa companhia não é muito adequada. Será que não é muito adequada? Será? Parou para refletir? Talvez essa pessoa, ela está mostrando a você quem você realmente é. E é por isso exatamente que essas pessoas que você muitas vezes pensou que não eram as ideais vão ser em algum momento aquelas que vão te indicar o teu real caminho, o teu real talento. É assim que eu também me refiro aos aniversariantes que estão completando mais um ano de vida. Vamos parabenizar os aniversariantes? Vamos lá? Aê! Amor de primavera também veio com corpo e alma bonita. Eu sei que você gosta, então, claro, já estava no repertório. Vitor e Léo, tempo de amor. É claro, já estamos na primavera. No final do programa tem prêmios? Tem, claro que sim. Vamos sortear 2 pastéis, mais um caldo de cana da Parada Nota 10 e um super limpador multiuso azulinho para deixar a tua casa naqueles trinques, brilhando, cheirosa, super aconchegante, ainda mais super aconchegante, claro. 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

0: 8:04, estamos na pista da 89.
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0: Muito bom, já estamos de volta. Esse é o nosso 89 da Pista especial de quarta-feira. Boa noite para Luciana Vipel, boa noite também para a nossa querida Vanessa do Santa Terezinha. Alô também para Éder do bairro Figueira, grande abraço. Quem mais passou por aqui? Presença simpática. Andriele, do bairro Bela Vista. Oi, Andriele. Ótima quarta-feira para todos nós, sim, claro. Grande abraço. Seja bem-vinda ao nosso 89 na pista. 13 graus, sim, 13 graus de temperatura. Caiu um pouquinho por aqui e por aí também. Arlete Bonhausen, do Gaspar Mirim. Grande abraço, minha querida. Alô, alô, alô, alô, alô, alô. Boa noite.
1: Boa noite, Cleito. É a Nani de Santa Terezinha. Quero participar do sorteio e também quero mandar os parabéns para a avó do meus filhos, que é a dona Ildanida Rocha, que hoje está completando aniversário. A Natália e o Vinícius mandando um abraço para ela e a bisneta Alice. Bota o nome deles pro sorteio. Obrigado.
0: Vamos lá. Vamos então parabenizar. Feliz aniversário. Vários aniversariantes, que maravilha! Bom saber que temos aniversariantes ligados aqui no nosso 89 na pista. JM desejando feliz aniversário para você que completa mais um ano de vida na tua.

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Rainha Musical na pista.

Então, o grupo Os Garotos Tradição também. Vem Me Amar Bonita, hein? E, é claro, do musical Clipse, você sabe que canta só uma canção. Essas foram, então, as músicas que a gente acabou de ouvir. No final do programa de hoje, sortearemos para você 2 pastéis, mais um caldo de cana da Parada Nota 10 e um super limpador multiuso azulinho da Start Química e também da loja

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0: Ótima noite para todos nós, estamos no 89 na pista e são 8 horas e 24 minutos.
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0: 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Temperatura super agradável, estamos com 13 graus de temperatura, de noite do dia 16 de setembro. O nosso 89 na pista está super bem movimentado nesta noite. É bom saber que Fabielle do bairro Lagoa também está sintonizado no 89 na pista. Noite boa para ti também. Abraço também para Wilson do Gaspar Mirim, grande abraço. Para Luana do Gasparim, oi Luana. Quem mais? Mary Castilho é o nome dela. Mary Castilho do Gaspar Mirim, Daniele Tognoli da margem esquerda, oi Daniele. Oi também para Pamela do Gaspar Mirim, pedindo Chiquita e Bordoneio, chorando se foi. Tudo bom. Abraços também para Arlete Bonhausen. Enfim, participações. Boa noite também para quem está aqui, deixa eu ver. Quem manda assim, Antônio manda um beijo especial para a esposa Rose, do bairro Santa Terezinha. Grande abraço, casal. Ah, grande abraço também para, deixa eu ver aqui, acho que é isso. Ah, sim, Andriele, do Bela Vista, também está no 89 na pista. Boa noite também para Roseli, do bairro Gasparinho. Grande abraço, Roseli. Voltamos para a pista, musical Calmon. Vamos ter banda Navisson e grupo Campeirismo também.

por ela e Grupo Campeirismo, o show do meu coração, musical Calmon e a banda Nove Som, com Te Amo Demais. E essas três, sinceramente, juntas, compuseram aquela harmonia que a gente tá querendo numa noite de quarta-feira, né? Compondo uma atmosfera super deliciosa, um clima bom. Estamos quase na primavera e a gente vai pro intervalo. Vamos pro intervalo bem rápido, porque nós voltamos com as últimas participações e Portal Gaúcho. Vem pra pista.

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0: 19 para as 9.
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0: 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Boa noite, abraço para Agatha Luísa do bairro Lagoa. Alô. Do bairro Lagoa, vamos para o Gaspar Mirim, Adriana. Margem esquerda, Alexandre Amorim. Vamos para um outro bairro? Não, é o mesmo. Margem esquerda, Maísa Vipel. Vamos, voltamos para o Gaspar Mirim. Ilso Castilho, abraços. Alô, oi, boa noite.
2: Boa noite, Cleito. Aqui é Alice Cima do Pocinho. Queria participar do pastel e do caldo de cana. Queria mandar um abraço aí para vocês, pro meu marido e pro meus filhos. E queria oferecer uma música, Corpo e Alma.
0: Ok, grande abraço. Abraços também para a Roseli do bairro Gasparinho. Oi, Roseli. Essas então foram as últimas participações de hoje. Foram as últimas, daqui a pouquinho temos sorteio, mas agora é o Portal Gaúcho que vem pra pista.

0: fecharmos então nosso 89 da pista, a última de hoje foi São Marino, Nunca Mais Pra Sempre. Te amo, guria. Grupo Minuano. E o Terceira Dimensão e aquele pedacinho do teu coração que não podia faltar no repertório final do nosso 89 na pista. 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
0: Vamos agora ao sorteio, então, dos brindes, dos presentes, dos mimos. Pronto. Vamos sortear, então. Vamos saber agora quem são as ganhadoras. Vamos lá, então. Um momento. Agora sim. Precisei pedir auxílio ao Beethoven, porque ó, agora sim saiu o resultado. Nosso resultado foi o seguinte. Final de telefone 6583, 6583 acaba de ganhar um limpador multiuso azulinho da loja Rabi e da Start Química. É nome de Andriele. Andriele 6583, vamos aplaudir. Super presente da loja Rabi da Start Química. Agora vamos saber quem ficou então, quem foi a escolhida sorteada pelo nosso aplicativo. Os dois pastéis.
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0: Os dois pastéis e o caldo de cana da parada nota 10. Vamos lá então. Final de telefone 8515. 8515, quem será de quem é o nome? Vanessa. 8515 acaba de ganhar, então, dois pastéis e um caldo de cana da parada nota 10. Ficamos por aqui. Grande abraço a todos. Amanhã nos vemos a partir das 18 horas. Grande abraço, boa noite.
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0: está no ar a Voz do Brasil. As notícias do governo federal que movimentaram o país no dia de hoje.
1: Olá, boa noite.
2: Boa noite para você que nos acompanha em todo o país.
1: Quarta-feira, 16 de setembro de 2026.
2: E vamos ao destaque do dia.
1: Brasil cria política nacional para minerais críticos e estratégicos.
2: A ideia é produzir mais e agregar valor aos recursos naturais brasileiros. Gabriela Noronha.
3: A lei cria uma política nacional voltada a minerais considerados estratégicos para o país. Além de estabelecer incentivos fiscais e instrumentos de financiamento para o setor.
1: Segurança pública.
2: Forças integradas de combate ao crime organizado deflagraram operação em 19 estados.
1: E mais de 500 milhões de reais foram bloqueados de organizações criminosas. Claudimário Carvalho.
4: A operação investiga crimes como tráfico de drogas e armas, lavagem de dinheiro, homicídios, extorsão e atuação de organizações criminosas violentas.
2: Problemas com plano de saúde.
1: Saiba como acionar a Agência Nacional de Saúde Suplementar em busca de orientações. Cleide Lopes.
5: A